0: Boa noite.
1: 6:29.
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4: Seja bem-vindo a mais um Unidos pela Fé. Meu nome é Nando Pinheiro, é um prazer estar junto com você. Nada é mais belo do que ver diferentes pessoas unidas por uma causa comum. Hoje testemunhamos o poder da solidariedade entre diferentes comunidades religiosas. Unidos pela Fé, estenderemos as mãos uns aos outros, compartilhando amor e compaixão, mostrando ao mundo que juntos somos mais fortes.

muito obrigado por estar junto comigo nesse programa que é, sem dúvida nenhuma, um dos melhores programas do rádio. Um momento para você ser grato pela sua vida. Daqui a pouco eu volto com muito mais aqui, Unidos pela Fé. 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
1: Boa noite.
2: 6:43.
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4: Eu vou falar sério com você hoje. E quero que você preste atenção nisso. Alguns de nós são preguiçosos. Alguns são espancados pelo medo. Alguns deixam seus sonhos desaparecerem. E então, vivem uma droga de pesadelo. É difícil andar sozinho, eu sei. Você será derrubado muitas vezes perseguindo seus sonhos. Você vai sentir que não tem energia para voltar. Você se sentirá que não tem forças para se levantar. Você vai sentir que desistir é a única opção. Mas a verdade é, apenas alguns vão conseguir. Após a dúvida, a dor, a luta e os contratempos. Apenas alguns podem aguentar. Mas você tem grandeza, a vontade, a capacidade de manifestar o que está em sua mente. Escute aqui. Você não vive duas vezes. Você não pode viver sua vida pensando, e se? Dê esse salto de fé e abaixe suas asas no caminho. É hora de mostrar ao mundo que você não se deita mais. Sem mais desculpas. É hora de lutar. Deixe o leão sair. Deixe o leão rugir. Quando a vida te derruba, você se levanta. Quando a vida bate em você, você bate mais forte. Sofra agora a dor da disciplina. Sem disciplina não há grandeza. Esta não é a minha opinião, isso é fato. Sacrifique agora, aproveite mais tarde. Disciplina agora, melhora a vida depois. Vamos, você não estará sempre motivado. Você deve aprender a ser disciplinado. Sacrifique agora, não seja a maioria das pessoas. Pare e pense em todas as razões pelas quais você deve mudar. Sacrifique agora, sem mais desculpas. Se você quiser sucesso, sacrifique agora. Se você quer saúde e boa forma, sacrifique agora. Se você quer paz, felicidade, sacrifique agora. Sem limites, o que você faz todos os dias vai ditar o seu futuro. Seu futuro está implorando para que você faça o trabalho agora. Sacrifique agora. Quantas vezes eu tentei, mas meus travesseiros sentiram lágrimas à noite? Quantas vezes me disseram para desistir? Quantas vezes me colocaram para baixo? Tempos difíceis, obstáculos, inimigos e pessimistas. Senti a dor, o peso, o medo, o sofrimento. Mas olha, eles não sabem nada. Eles não conhecem a sua coragem. Eles não sabem a luta em você. Você sabe. Seus pensamentos e sentimentos vão te derrotar. Eles vão derrubar você no chão. Mas eu vou te dizer o que você vai fazer. Você voltará aos seus pés. Porque você sabe que há mais dentro de você do que eles jamais saberão. Você conhece sua grandeza. Eles não sabem nada. Eles não sabem que você tem a coragem de um leão. A coragem de 1000 homens. E as forças deste universo às suas costas. Você sabe. Você vai mostrar algum personagem para te levar para outro nível. O nível que você sabe que você merece. Para se juntar a 1%, você deve estar fazendo as coisas que os outros 99% não estão dispostos a fazer.

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0: É muito bom tê-lo aqui em nosso programa Unidos pela Fé, com a apresentação de Nando Pinheiro. Daqui a pouco estou de volta aqui, Unidos pela Fé.
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6: Boa noite.

0: É muito bom tê-lo aqui em nosso programa Unidos pela Fé, com a apresentação de Nando Pinheiro. Daqui a pouco estou de volta aqui, Unidos pela Fé.
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4: Boa noite.
5: 7:13.
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0: Na sua trajetória na Terra, o ser humano tem se batido, gritado e se lambido para conseguir as coisas que acredita serem as melhores. É interessante que entre as coisas que procura, figura quase sempre, de um jeito ou de outro, a fama, o poder e a riqueza. E os que não conseguem grande coisa nesse sentido, retém a esperança que um dia ainda conseguirão, nem que seja em outra vida. A expectativa da maioria é que vencerão um dia e poderão viver pela eternidade em plena glória. Embora varie um pouco esse entendimento de acordo com as crenças de cada um, basicamente a esperança é a mesma: ser glorificado um dia ficando acima de qualquer mesquinhez ou carência que hoje enfrenta. Se prestar atenção, poderá perceber aí uma ponta de egoísmo, até mesmo o todo carregado dessa má qualidade. Geralmente se pensa na exaltação do próprio, sem nenhuma consideração ao que está envolvido. Nesse respeito, dá o que pensar um comentário feito certa vez por aquele que deixou o modelo para seguir de perto os seus passos. Segundo se relata, ele havia acabado de responder a alguns discípulos de João Batista que vieram interrogá-lo. Quando eles se foram, ele passou a ensinar a multidão e falou a respeito de João, mostrando a importância do trabalho que ele havia executado. Entre outras coisas, ele disse algo para fazer trabalhar o mais profundo do seu raciocínio. Ele mandou essa poderosa e intrigante afirmação:
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2: Oi, povo de Deus, olá meu irmão, olá minha irmã, e aí, tudo bem com você? Que bom que estamos juntos, passou bem seu final de semana, descansou bastante, foi à igreja ontem, glória a Deus por isso. Chegou ela, segunda-feira, 29 de junho de 2026, cheguei, grata a Deus por mais uma semana juntos, louvando e exaltando nosso Deus, porque pra Ele, por Ele, são todas as coisas. Sejam bem-vindos a mais um programa Sertanejo Gospel. Você em casa, no trabalho, campo, estradas e rodovias, sítios e fazendas, criançada, meninada, com bom e suave é que os irmãos vivam em união, cumprimentando você também com a graça e a paz, nosso Deus que excede todo entendimento. Sintonizado pelas ondas do rádio, pelo site, aplicativo Alexa, em qualquer lugar do Brasil e do mundo, ótima semana. Eu sou Israel Ferreira, já me segue no Instagram, viu? @ Israel Ferreira Locutor. Daqui a pouco no programa vai ter os Levitas, vai passar também por aqui Marcos Nunes, Canarinhos de Cristo. Tem também a sua participação pelo nosso WhatsApp. Para começar bem o nosso programa de hoje, vamos meditar na palavra de Deus. Os que confiam no Senhor são como o monte Sião, que não se abala, mas continua firme para sempre. Salmos 125, verso 1. Meu irmão, minha irmã, na vida, muitas coisas acontecem que podem nos abalar. Mas quando confiamos em Deus, temos um alicerce forte que não se abala. Tudo mais pode desmoronar, mas a fé em Deus nos firma e nos protege da destruição. Deus é nossa rocha que nos protege. Na hora da dificuldade, do perigo, Ele está conosco lutando por nós. Nem sempre conseguimos ver a mão de Deus, mas no fim, Ele sempre traz justiça e salvação para quem é fiel. Quem confia em Deus e obedece tem uma segurança que mais ninguém tem. Você concorda comigo? Então diga amém. Sertanejo Gospel está no ar e começa bem, muito bem, com Luiz Felipe. Tenho vida agora.
3: 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Vamos lá! 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

0: Sandro Nazireu, a música Adora os Levitas, juntos para sempre. Para começar bem nosso encontro dessa segunda-feira, última semana do mês de junho, glória a Deus por isso. E olha, daqui a pouquinho também no programa tem homenagem para você que deve fazer o aniversário hoje. Eu volto já.
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2: 7:28.
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0: No clima de mais uma semana que seguimos juntos, obrigado a sua audiência, sua companhia. Estamos na estação inverno. Fala pra mim como é a sua cidade. Chovendo, tá frio, tá mais ou menos. O importante é que estamos juntos louvando o nosso Deus com o Sertanejo Gospel, que traz agora Campeiros de Cristo com Silvão Oliveira. Eu prefiro Deus.

0: Silvão Oliveira, Escola de Deus. Marcos Nunes, Confia no Pai. Que sequência, sempre uma música melhor que a outra pra você ligado aqui no nosso Sertanejo Gospel. É a primeira vez por aqui? Fica à vontade, tá? Bom intervalo e volto com muito mais.
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1: Que coisa boa ter você por aqui também, sintonizados em mais um sertanejo gospel. Obrigado a sua companhia pelo site, pelo aplicativo, também pela Alexa. Uma ótima segunda-feira, 29 de junho, última segunda-feira do mês. Hoje é seu dia, é o seu aniversário. Então, olha, parabéns pra você nessa data querida, muitas felicidades, muitos e muitos anos de vida. Que o Senhor te abençoe, te dê santidade, muitos anos de vida, muitas felicidades. Parabéns, meu irmão, parabéns, minha irmã. Feliz aniversário, feliz nova idade. Hoje é o dia do pescador, dia da telefonista, dia do chaveiro, é também dia do dublador, versão brasileira. Ah, é muito bom fazer essa vinheta, como dizem, né, na comunicação. Mas olha, também é dia nacional da aviação de segurança pública. É também feriado municipal em Petrópolis, Rio de Janeiro, dia do colono alemão lá em Petrópolis. É também feriado em Alto do Rodrigues, Rio Grande do Norte, Boa Vista, Roraima, Capinópolis, Minas Gerais, Carapicuíba, São Paulo, Cajazeiras, na Paraíba, Caririaçu, no Ceará, Conceição das Alagoas, em Minas Gerais, Divino também em Minas Gerais e outras várias cidades do Brasil também, tá aí curtindo o feriado nessa segunda-feira. Agora, já que é o seu dia, o seu aniversário, em sua homenagem tem André e Felipe, emoção ao vivo, chorar pra quê?

0: Isaías Oliveira com Nicole Souza, Amor da Minha Vida, Canarinho de Cristo, Espírito Santo. Que sequência! E é isso que nós fazemos, levar o melhor da música evangélica sertaneja pro seu coração, aqui no nosso programa que volta já.
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2: 7 horas e 52 minutos.

0: Facão, essa noite eu não dormi de jeito nenhum, só.
1: Ué, eu tô vendo mesmo, seus olhos estão meio inchados. Por que tu não dormiu, homem?
0: Rapaz, eu não sei da onde que saiu um rato comodão, rapaz, do tamanho de um gato. Começou a andar em cima da cabeceira da cama assim, a mulher gritou com aquele negócio. Aí começou a gritar, paciência, mata, mata, mata então, ai. E você sabe que eu tenho medo de rato, né? E eu falei, eu não vou matar não. Ela mata, mata, e começou a gritar, e eu peguei o rodo e subi em cima da cadeira. E o rato começou a subir também, eu subi em cima da mesa. E ela mata, mata, mata. E nós morávamos num apartamentinho embaixo, e tinha uns vizinhos em cima, sabe? Aí os vizinhos começaram a escutar aquele barulheiro, pá, pá, e mata, mata. Aí a vizinha falou assim, nossa, meu bem, acorda, acorda. Ó, o vizinho lá embaixo tá querendo matar a mulher dele. E a minha mulher, mata então, mata, eu pá, pá. Aí a vizinha falou assim, liga pra polícia, liga pra polícia. Aí o marido dela pegou e ligou pra polícia, a polícia chegou lá e bateu na porta. E a minha esposa pegou e mata, mata então. A polícia bateu, arrombou a porta e chegou lá, não é querendo matar um rato.

0: 7:54.
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2: Coisa boa também ter você por aqui, ótima semana, bom e suave é que os irmãos vivem a união, você sabe, né? É o nosso verso de abertura aqui no Sertanejo Gospel. E olha, pra fechar bem o nosso bloco final de hoje, tem Gerson Rufino, Eu Quero Ser Fiel.

0: César e Bené, Deus tem promessas, amém, eu creio, recebo em nome de Jesus. E assim que encerramos o programa dessa segunda-feira, 29 de junho, não desliga o seu rádio. Na sequência, mais um programa maravilhoso, chegando para abençoar a sua vida e sua família. Amanhã, no mesmo horário, eu te encontro com mais um Sertanejo Gospel. E até lá, você me empresta o seu coração, empresta, tchau.
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2: 8 horas e 6 minutos.

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2: 8 horas e 20 minutos.

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1: 8 horas e 28 minutos.

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6: Olá, sejam todos bem-vindos ao nosso Encontro Gospel, esse programa que traz momentos especiais, que abençoa essa nossa semana também que inicia, que você possa acompanhar a partir de agora esse programa, contar com a sua companhia é algo especial. Começando agora, estamos vivendo os últimos dias do mês de junho, hoje dia 29. E antes de pensar no próximo mês, vale a pena olhar para trás e perceber quantas coisas Deus fez nessa nossa caminhada. Com esse pensamento, nós vamos dando as boas-vindas a você, saudando a sua companhia, saudando essa nova oportunidade, essa segunda iluminada que nos permite estar contigo. E a partir de agora, o meu convite é para você ficar junto com a gente, sintonizado por aqui, e acompanhar esse programa especial que abre com Anderson Freire cantando ao vivo Imensurável.

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1: Fechou o bloco, fechou com a gente aqui a primeiríssima de hoje, Israel Salazar, O Céu Estremece. Já já vem mais, hein? Já já voltamos.
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3: 8 horas e 49 minutos.

Você confere as primeiras informações do dia. O Banco Central decretou a liquidação extrajudicial da Sefer Investimentos DTVM, suspeita de envolvimento no ecossistema do Banco Master. Segundo o ato oficial, a empresa foi liquidada pelo grave comprometimento da sua situação econômico-financeira, que sujeitou credores quirografários, aqueles que não têm garantia específica para receber os valores devidos, a risco anormal, bem como por graves violações às normas legais que disciplinam a atividade da instituição. Voltamos em instantes com mais um bloco de notícias.

de volta com mais informações da sua rádio. O influenciador Nego Di foi condenado a quase 15 anos de prisão pelos crimes de estelionato e lavagem de dinheiro. A decisão faz parte de um processo que apura irregularidades envolvendo golpes financeiros. A defesa ainda pode recorrer da sentença e o caso segue no âmbito judicial. Voltamos em instantes com mais um bloco de notícias.

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3: E para voltar no seu rádio, estamos contigo. Nem toda vitória é visível. Algumas acontecem dentro de nós. Daniel Soares canta Quando o Céu se Rasgar.

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1: Fechando aqui o segundo bloco, Maria Elisângela Não Temas, Jéssica Augusto, Só Uma Fase. Chegar até aqui já é motivo de gratidão. Em instantes, nós retornaremos com a palavra.
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9: De volta com mais informações da sua rádio. O pai do secretário municipal de saúde de Santa Luzia, na região metropolitana de Belo Horizonte, foi preso, suspeito de participar de um esquema de desvio de materiais de escritório pertencentes à prefeitura. Outras duas pessoas também foram detidas durante a operação da Polícia Civil, realizada no bairro Jardim dos Comerciários, na capital mineira. Segundo as investigações, o grupo desviava caixas de papel A4 e outros materiais do almoxarifado da prefeitura de Santa Luzia para revendê-los ilegalmente. A ação foi desencadeada após uma denúncia anônima informar que servidores municipais estariam retirando produtos adquiridos com recursos públicos e causando prejuízo aos cofres do município. Voltamos em instantes com o último bloco de notícia.
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11: 9:09.
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1: Nessa abençoada semana, nós vamos levando o nosso encontro até você, agora trazendo a nossa palavra.
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1: Muitas vezes olhamos apenas para aquilo que ainda falta e esquecemos de agradecer pelo que já conquistamos. Talvez junho não tenha sido perfeito, talvez existam planos que não aconteceram e respostas que ainda não chegaram. Mas Deus sustentou você em cada dia. Houve aprendizado, amadurecimento e crescimento. Isso também é bênção. Antes de pedir pelo próximo mês, agradeça pelo caminho que já foi percorrido. Salmo 136:1. Rendei graças ao Senhor porque Ele é bom. A gratidão abre espaço para novas bênçãos. Eliane Silva canta, Ele vem.

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1: Aqui teve som de Kailane Frauches, vai remando. Nós vamos seguindo, gente. Tem um intervalo agora, eu volto já com a última sequência.
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3: 9:20.
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5: De volta com as últimas informações da sua rádio. O ministro do Supremo Tribunal Federal, André Mendonça, suspendeu as multas por descumprimento de regras de saúde mental nas empresas previstas na nova redação da norma regulamentadora que começou a valer no dia 26 de maio. A suspensão vale por 90 dias para viabilizar a construção de um acordo entre o governo e empresas. A liminar atendeu a um pedido da Confederação Nacional dos Estabelecimentos de Ensino e será submetida a referendo no plenário entre os dias 7 e 18 de agosto. Essas são as últimas informações da sua rádio. Carolina Castro, direto.

0: 9:21.
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5: Bênçãos na sua semana, segunda-feira, que Deus esteja presente na sua vida. Vamos ouvir Dependente com Gislaine e Milena.
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0: Fechamos a segunda com Pamela cantando a chave e Luciene, vai em frente. Olhe para trás com gratidão. Até amanhã com mais um encontro.
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1: 9 horas e 40 minutos.

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0: 9:50.
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0: 9:58.
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2: 10 horas e 10 minutos.

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0: 10:29.
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0: 10h43.
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0: 11 horas em ponto.
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Esta pessoa que está ouvindo este hino, quem sabe está angustiada, triste. Ah, meu Deus, com a tua mão

Olá, ouvintes, aceitem a paz do Senhor Jesus. Já está começando o programa Missão de Jesus, o programa que é da Igreja Pentecostal Missão de Jesus. Esse programa é na direção do pastor Gilson Sardinha, homem de Deus, que tem orado e Deus faz um milagre. É o programa que há mais de uma década no ar, né? Programa que é líder em audiência. Este programa também na direção aí da pastora Maria de Fátima Sardinha, né? Então, meu querido, vamos juntos até meio-dia com esta programação, né? Eu sou o pastor Alberto, Alberto Alcântara. Vamos juntos aí hoje, que é segunda-feira, dia 29 do mês 6, né? De 2026. Nós estamos aqui nesta manhã abençoada de segunda-feira, amanhã, estamos aí na expectativa, né? Depois de um final de semana, que passamos aí um final de semana cheio da vitória de Deus, né? E a Igreja Pentecostal Missão de Jesus aí, em chama do Espírito Santo, né? Em chama do Espírito Santo, as campanhas que tivemos aí no final de semana, sexta-feira, campanha de libertação. Tivemos também a campanha no domingo, campanha O Grande Clamor a Deus. Uma multidão de pessoas participando, a Igreja em chama do Espírito Santo. Também no Colina Azul, lá na sede mundial, à noite, lá na pessoa do pastor, na responsabilidade do pastor João Magalhães, a Igreja em oração, no clamor a Deus, a Igreja

E você que tá aí nos ouvindo, pode mandar a sua mensagem de texto, pode ligar também no programa. Nós estamos aí com a irmã Carol aí nos trabalhos técnicos, ela que já colocou aí o número na tela aí. Você que está nos acompanhando aí já pela internet, ou mesmo nos assistindo aí pela TV, ou você também que está nos acompanhando aí pelo rádio, você pode mandar a sua mensagem de texto aí, pega seu smartphone, seu telefone, né, fixo. Você pode mandar aí a sua mensagem aí pelo WhatsApp. O número é este que tá na tela, é o 62 984 63 20 64. Mande a sua mensagem, né? Você pode mandar aí também, pode ligar aí pelo o telefone fixo, que é o 62 35 74 21 04. Pode ligar a partir de agora. A oração Encontrando Forças em Deus, né? Você vai ligando aí, mande a sua mensagem também aí. Vou repetir aí, o WhatsApp tá na tela aí, 62 984 63 20 64. Mande a sua mensagem aí agora, né? Você que quer encontrar aquela força, você que tá passando aí por situações, tá difícil, você não encontra força mais, não tem como combater com a vida, como lutar com a vida, porque tá desanimado, né? Tá tudo difícil. Quero dizer para você, encontra força em Deus, em Jesus Cristo, né? Você tem aí o telefone fixo também para ligar, que é o 62 3574 2104. Prosseguimos aí o programa, nós vamos até meio-dia nessa segunda-feira, né, tão abençoada aí, depois de final de semana, as campanhas. Tivemos também no sábado à noite a Santa Ceia lá na sede mundial com o pastor João Magalhães, que foi uma bênção. Então a igreja não para, meu querido, Igreja Pentecostal Missão de Jesus aí, com as campanhas, é cada dia uma campanha melhor, mais forte. Então, você pode participar. E por falar em bênção, eu quero te convidar já também hoje à noite, nessa segunda-feira. Atenção, meu querido, atenção. Segunda-feira, que é hoje, dia 29, na igreja sede, subsede estadual, né? A igreja fica aí na rotatória, ali próxima ali a ali na rotatória da 8 com a 21 de abril. Você contornou ali a rotatória, você vai ver ali o templo da igreja, a Igreja Pentecostal Missão de Jesus, conhecida como Lugar de Milagres. Hoje à noite, na campanha do Grande Clamor a Deus e Conquistando o Meu Milagre. Então, meu querido, você que está aí nos ouvindo, esse convite é todo especial para você, na pessoa ali do homem de Deus, com certeza ali o pastor Alessandro, pregando a palavra e orando pelas divinas revelação do Espírito Santo. Hoje à noite, a igreja aberta a partir das 19 horas. Chegando ali, você vai receber a unção no alto da sua cabeça. Como a Bíblia diz, unja a minha cabeça com óleo e o meu cálice transbordará. E bendita é a tua entrada e bendito será a sua saída. Você que está aí, né, sofrendo, angustiado, a Bíblia diz, clamas a mim
e responder-te-ei. Anunciarei coisas grandes, ocultas e firmes que não sabe. Então você, de repente, já lutou tanto, está passando por luta. Vem clamar a Deus, vem por esta campanha tão forte, aonde os homens de Deus, orando em clamor a Deus ali, e de repente você, meu querido, vai alcançar o seu milagre, né? Então é nesta segunda-feira, hoje, sem perca a noite de segunda-feira, lá na igreja subsede estadual, que fica aí na Avenida 8, com a 21 de abril, né? Na quadra 94, lote 4. Você queira participar, você que mora aqui no setor Jardim Tiradentes, né? Você que mora no setor Cascata, aí bem próximo aí, ó, do Cascata, no Ibirapuera, né? Você que mora no Jardim Ayambi, no Del Fiore, no Vila Romana, são setores adjacentes aqui. Temos o Ibirapuera, temos aí o Aeroporto Sul, temos o Jardim Dom Bosco 1, Dom Bosco 2, Alto Paraíso, Madre Germana, nós estamos aqui para o Garavelo, Goiânia Parque Sul, o Jardim Buriti Sereno, nós temos aqui o Boa Esperança, Jardim Veneza, temos o setor Veneza, o Colonial Sul, Campos Elísios, Parque das Nações, Parque Itapuã, Morada dos Pássaros. Meu Deus, são muitos setores aí adjacentes aqui ao Tiradentes. Você que mora no Nova Cidade, Independência Mansões, Jardim Florência, essas regiões todas aí, Jardim Riviera, né? Parque Rayala, Colina Azul, enfim, Cidade Livre, setor Serra Dourada, né? São muitos setores aqui próximo ao Jardim Tiradentes e nós queremos a sua presença. Aí de repente você pode dizer: ah, eu não sou crente, né? Eu não tenho religião, ou mesmo você pode dizer, você fala, eu sou de outra religião, eu sou católico. Nós não pregamos aí religião, não. A Igreja Pentecostal Missão de Jesus, a igreja conhecida, né, como lugar de milagres, onde as pessoas têm recebido bênçãos, curas, através das orações aí, do jejum, é onde os homens de Deus cortam na carne aí. Pastor Gilson, pastor Alessandro, né? Os pastores da igreja, pastor Carlos, presbíteros, o pastorado, né? Os pastores aí e as pastoras, mulheres de Deus, orando e jejuando em favor da vida de cada um. Nós estamos aqui nessa expectativa, meu querido. Então, hoje à noite, não perca de maneira nenhuma. Né? Não olhando, não pregamos religião, pregamos o poder de Deus. E você vai receber sua bênção. De repente você vai ser revelado, né? Quando o homem de Deus ali orando pelas revelações, quando é revelado, pode quebrar a maldição. Não vai mais existir, não vai acontecer mais, porque Deus mostrou através da revelação do Espírito Santo. Então, meu querido, hoje à noite você vai receber sua bênção. Prosseguimos aí o programa e por falar em bênção, eu tô com a palavra hoje, né, aqui no livro de Josué capítulo
Josué capítulo 1, né? Capítulo 1 de Josué, capítulo 1, verso 9, que vai dizer a palavra assim, né? Não te mandei eu? Esforça-te, tem bom ânimo, não te atemorizes, nem te espante, porque o Senhor teu Deus está contigo, por onde quer que andares. Então, meu querido, nesta palavra, eu digo a você, vamos encontrar força, como Deus disse para Josué. Não te mandei eu? Esforça-te, tem de bom ânimo, né? Quer dizer, Josué foi o homem escolhido para conduzir o povo de Israel para chegar na terra prometida, né? Então, mas Josué ali é preocupado, começou a pensar, mas Deus todavia com ele: olha, eu serei contigo como você, como eu serei com você, como fui com Moisés, né? Deus encorajando, dando força para Josué, para levar para os dias de hoje. Eu digo a você, nós temos que encontrar força em Jesus Cristo, né? Como Paulo diz, avançando para a frente, olhando para o alvo que é Cristo Jesus, aonde nós vamos alcançar do Senhor as nossas vitórias, não olhando para trás. De repente, o passado tem sido uma pedra de

0: De repente, nesta manhã, você tá tão cabeça baixa, cabisbaixo, aquele desânimo, aquela angústia, aquela tristeza, depois de tanta situação. Aí você já começa a acumular situações, olhando também para trás. E eu digo a você, não olhe para trás. Esqueça o passado. É? Você não consegue esquecer aquilo que passou. É? Passou, passou. Vamos prosseguir para frente. Como nós vamos conseguir? Na oração. É? A oração, diz a oração é a chave da vitória. Né? Se você orar, se você falar com o Senhor Jesus no seu clamor, apresentar a Deus suas necessidades, apresentar a Deus aquilo que está te impedindo, você vai sair na frente, você vai conseguir, você vai ter vitória. Mas de repente você se torna tímido. Você olha para o passado o tempo todo. Mas Jesus, ele pode te ajudar. Jesus pode te dar força. Né? Como Deus deu força para Josué, ele vai te dar força para você seguir em frente também. Mas precisa seguir em frente mesmo, olhando para frente, não olhando para o alvo, deixando as coisas que ficou para trás e olhando para frente, que é o alvo, que é Jesus Cristo, lá em Filipenses, né? Nas cartas aos Filipenses, Paulo disse para aquele povo, olha, olhai para frente, seguir em frente, olhando para o alvo, que é Jesus Cristo. Esquecendo as coisas que ficou para trás, você vai encontrar a vitória, você vai ter força na palavra de Deus, você vai ter força, Deus vai te encorajar, e nesta oração hoje, que nós vamos fazer, você vai ligar, você pode agora mandar a sua mensagem de texto, você pode participar do programa, eu quero chamar a sua atenção. Mande agora a sua mensagem. Nós estamos aí com o WhatsApp aí ao vivo aí, que é o 62984, né? 632064. Ou o telefone fixo para você ligar, que é o 62 35 74 21 04. Daqui a pouco a oração da fé, né? Prepara aí tudo, prepara seu copo com água, fotografia, a chave, né? Prepara aí aquela chave do seu automóvel, da sua casa, coloca sobre o rádio aí os documentos, né? Essa peça de roupa. Você vai encontrar força para sair do problema, essa doença, esse mal que te persegue, essa inveja. De repente, essa causa que está no o processo que está arquivado, você já lutou tanto que está quase desanimando. Põe aí sobre o rádio, vamos fazer a oração forte. Deus vai te encorajar, Deus vai te dar força e Deus vai abrir portas nesta manhã. Se você crer, se você acreditar, não estou falando de mim, estamos aqui na fé, no jejum, na oração. É, o mal não vai resistir e a força vai chegar em você. A alegria do Senhor é nossa força, diz a palavra do Senhor. Eu quero que você, meu querido, nesta manhã, pega seu copo com água, coloca aí sobre o rádio, né? Vamos fazer a oração, encontrando forças no Senhor Deus. Prosseguimos aí o programa, daqui a pouco já vamos ouvir uma canção, programa hoje ao vivo aí para você, esse programa é seu, né? Quero cumprimentar também, nesta manhã, as emissoras, né? Cumprimentar a todos os ouvintes aí pela Rádio Nova Betel TV, nesta manhã são já centenas, milhares de pessoas aí nos ouvindo. Pessoas que estão ligadinhos agora pela Rádio Nova Betel TV. Um bom dia na paz do Senhor Jesus.
1: Bom dia!
0: Quero cumprimentar também, que maravilha. Aumente o volume do seu rádio aí nesta manhã. Vamos juntos neste programa tão abençoado que é o programa Missão de Jesus. Programa que leva aí o Ide do nosso Senhor e Salvador Jesus. Ide por todo o mundo, pregai o evangelho a toda criatura, né? E todos que nele crê, vai ter vitória, vai ter salvação, né? Prosseguimos aí, nós temos a rádio também Rosa de Saron, lá na cidade de Alagoinha, no estado da Bahia, na direção do pastor Rogério Santos. Temos a filial lá em Salvador, Rosa de Saron, e também na cidade de Aracaju, lá em Sergipe, né? Aracaju, Sergipe, que bênção, a rádio Rosa de Saron, uma rede aí, né, transmitindo o programa Missão de Jesus. Nós vamos juntos aí também, nós temos a rádio Missão de Jesus, rádio própria da igreja, transmitindo aí o programa e reprisando também a partir das 11 horas da noite, né? Que bênção, vai ser uma bênção. E temos a Rádio Aramari, Rádio Araci, e temos também a Rádio Água da Vida, Rádio Água da Vida aí, transmitindo o programa Missão de Jesus. Prosseguimos aí, programa ao vivo aí para você, e nós vamos ouvir canção. Né, já temos aí daqui a pouquinho uma canção aí preparada. Daqui a pouquinho já voltamos. Essa canção aí é para você, ouvinte. Alegre seu coração. Aumente o volume do seu rádio. Vamos juntos. Até meio-dia.
2: Onze horas e 27 minutos.

0: Muito bem, voltei, o programa ao vivo aí, né? Como eu estava dizendo, hoje à noite, hoje que é segunda-feira, nós estamos aí nessa expectativa, meu querido ouvinte. Hoje à noite, a campanha na igreja subsede estadual, na pessoa do pastor Alessandro, pregando a palavra e orando pelas divinas revelação do Espírito Santo. Ali juntamente com ele a equipe de obreiros, né, obreiras, adorando a Deus e orando forte em favor das pessoas na campanha, o grande clamor a Deus. Você, meu querido, né, venha fazer essa campanha, venha orar conosco, aonde os homens de Deus, no clamor, na oração e no jejum ali, clamando a Deus. Eu quero chamar a sua atenção, né, para este convite hoje à noite. A igreja que fica aí na Avenida 8, ali esquina ali com a 21 de Abril, na rotatória ali, é muito próximo ali do Jardim Cascata, ali setores Iambi, toda a região ali, ó, próximo ali é um novo condomínio ali que está sendo feito ali. Vai ser uma bênção hoje na igreja sede, subsede estadual, onde os pastores, homens de Deus, orando forte em favor das pessoas. Traga a sua família, né? Pessoas que estão doentes, pessoas que têm problema, pessoas que estão com sintomas de depressões, aquele mal que não é resolvido, já foi ao médico, não diagnosticou. Deus pode resolver o seu problema. E por falar em bênção, melhor o pastor Alessandro, né, que está na ponta da linha já, para convidar a todos. Eu quero chamar a sua atenção, enquanto isso você vai ligando aí, mandando a sua mensagem aí, você que está nos ouvindo, porque daqui a pouco a oração forte, encontrando forças em Deus, como Josué, Deus encorajou Josué, Deus vai te encorajar também para você conseguir os seus objetivos, seus sonhos, conseguir a sua vitória. Prosseguimos aí, vamos chamar agora o pastor Alessandro que está na ponta da linha. Pastor Alessandro, a paz do Senhor Jesus.
1: Glória a Deus. Muito bom dia, na paz do Senhor Jesus, pastor Alberto. Muito bom dia, na paz do Senhor Jesus, a todos os nossos ouvintes, nossos telespectadores que nos ouvem e também nos assistem através da Nova Betel TV e emissoras conectadas conosco no programa Missão de Jesus. Eu sou o pastor Alessandro e com muita alegria, com muita satisfação no meu coração, que eu quero convidar você, meu irmão, a você, minha irmã, para estar conosco hoje às 19 horas. Um grande clamor em favor das famílias, em favor da sua vida financeira, da sua vida espiritual, da sua vida sentimental, em favor dos seus sonhos, dos seus projetos, pois a palavra de Deus nos diz que se nós unirmos em oração acerca de qualquer coisa, Ele fará para o nome dEle ser glorificado. Hoje é dia de nós unirmos a nossa fé e em um só alegria, em um só clamor, clamar a Deus e receber as grandes maravilhas de Deus em nossas vidas para a honra e glória do nome do Senhor Jesus. Um clamor forte, pois a palavra de Deus ela nos diz: clama a mim e responder-te-ei, anunciarei coisas grandes e firmes que não sabes. Aquilo, meu amigo, minha amiga, que você nem imagina, hoje você vai clamar e Deus vai entrar com surpresa na sua vida. Vai te entregar algo maravilhoso para você e para sua casa, para a honra e glória do nome do Senhor Jesus. Venha você, traga a sua família e vamos juntos adorar o nome santo do Senhor. O endereço é muito simples, é Avenida 8 com a 21 de Abril, no bairro Jardim Tiradentes. Hoje, às 19 horas, eu, pastor Alessandro, vou estar ministrando uma palavra direto do trono de Deus ao seu coração, e você com certeza vai sair dali grandemente abençoado e abençoada para a honra e glória do nome do Senhor Jesus. Muito obrigado, pastor Alberto, muito obrigado a cada ouvinte, cada telespectador, que todos tenham uma segunda-feira e uma semana poderosa na presença e na paz do Senhor Jesus.
0: Que bênção, ouvimos aí o homem de Deus, pastor Alessandro, com esta mensagem, com esta palavra, esse convite, não é nem convite, né, pastor, já é uma convocação, para o bem de todos que ali for, chegar ali, né, vai receber as bênçãos do Senhor, a igreja, no clamor a Deus. A oração é a chave da vitória, e a palavra que diz, clamas a mim, responder-te-ei, diz o Senhor, anunciarei coisas grandes, firmes e ocultas que não sabe. Então hoje à noite, meu querido, não perca esta oportunidade. Nós prosseguimos aí o programa, né, o programa ao vivo aí, e realmente nós estamos aí nessa expectativa. Nós vamos ouvir daqui a pouquinho testemunhos, né? Nós já vamos ouvir testemunhos para aumentar a nossa fé. São testemunhos que verídicos, pessoas que participam na igreja e recebem as bênçãos, né? Nós vamos ouvir agora testemunhos, já voltamos daqui a pouquinho na voz do homem de Deus, pastor José Reis. Mas antes, os testemunhos.
2: A Amanda, há 3 meses que eu vim aqui, o pastor Sardinha me revelou que eu sentia uma dor no útero após eu andar. E nesse mesmo dia que ele me revelou, uma obra de macumba muito forte colocou um câncer. Ele me revelou que essa dor sumiu. Apareceu. Quando eu cheguei lá em casa, eu fui banhar e saiu das minhas partes íntimas uma bola transparente. E aí eu não estava entrando na TPM, né? Como toda mulher entra. Eu fui, marquei uma consulta, uma prevenção, lá no posto do Cascata. Aí quando eu fui lá no Cascata, ela falou que o meu olho estava muito avermelhado e que ele estava com alguns vestígios de câncer. Aí ela pediu um ultrassom para ver se era realmente um câncer, porque só tinha vestígio. E para honra e glória do Senhor, eu fiz o ultrassom. Quando eu fui pegar o resultado, a médica não estava. Aí eu murmurei, chorei, a gente fica preocupada, né? E aí Deus estava trabalhando. Aí eu voltei lá de novo, o sistema estava fora do ar. Ele falou para mim novamente que eu poderia, que eu tinha um exame para pegar, que eu poderia vir, que eu ia estar curada. Jesus me livrou de um câncer através dele. E quando eu peguei o resultado da prevenção, tinha lá várias coisas que eu estava escrito. Mas aí quando ela pegou, ela falou, eu acho que erraram aqui, porque você não está com esse câncer, você está curada. Em nome do Senhor Jesus. Eu não sinto aquelas dor mais, eu fui curada aqui. Em nome de Jesus.
3: Meu milagre foi através da revelação que o pastor Gilson, direção de Deus, passou para ele, que eu ia ter um câncer na região do pescoço, um caroço. E naquele momento ali, o pastor perguntou se eu acreditava em milagre. E eu falei, eu creio, pastor. Ele falou assim, então recebe, minha filha, você está curada de um câncer. E Deus me curou de um câncer. Irmãos, eu fiz a cirurgia, tirou o caroço e o médico ainda falou, era para vir ser um câncer. Eu falei assim, mas meu Deus me curou, foi no altar. Glória a Deus.
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0: Que benção esse programa maravilhoso, o programa que é ao vivo, né, há mais de uma década no ar. Esse programa é seu, ouvinte, foi Deus que criou para você, né? E por falar em bênção, quero chamar a sua atenção. Você que está nos ouvindo aí, daqui a pouquinho a oração da fé, encontrando forças em Deus, né? Nós lemos aí na palavra de Josué, capítulo 1, verso 9, Deus encorajando Josué para enfrentar, para seguir, para levar o povo, né, para a terra prometida. E agora, para os dias de hoje, Paulo também disse, olha, olhar para frente, olhar para o alvo, né? Que é Cristo Jesus, esquecendo as coisas do passado. Então, precisa ter fé, acreditar nas novidades, nas promessas que Deus tem para nós. Se nós ficar olhando para o passado, olhar para trás, jamais, jamais vai alcançar. Mas se você colocar a sua fé em ação, olhar para o alvo que é Cristo, você vai ter vitória na sua vida, né? Vamos prosseguindo aí o programa, chamando agora o homem de Deus, nosso pastor lá na Bahia, né? A igreja lá no quilômetro 5, na estrada Lamarão, né? Lá a igreja, lá na a sede própria da igreja, Igreja Pentecostal Missão de Jesus. Pastor José Reis, a paz do Senhor Jesus.
5: A paz do Senhor Jesus, pastor Alberto, queridos ouvintes da programação Missão de Jesus. É uma satisfação, uma alegria muito grande voltar a falar com todos nesta segunda-feira. Alertando a todos que estamos na expectativa, né? Hoje nós temos cultos aqui na Pintada. Hoje, segunda-feira, logo mais às 19 horas, né? Na Igreja Pentecostal Missão de Jesus. Quero alertar o povo de Deus aqui da Pintada para não perder logo mais no horário das 19 horas. Lembrando aos irmãos também aí de Aparecida de Goiânia, vocês aí do Tiradentes, nós temos culto hoje aí na subsede, aí na Avenida 8, esquina com a 21 de abril, o pastor Alexandro está aí pregando a palavra de Deus e orando em favor de todos nesta noite, a partir das 19 horas. Não percam, compareçam todos para receber a bênção de Deus. E as campanhas continuam. Quero alertar o povo de Deus aí do Tiradentes, de toda a Aparecida e de todo Goiás, para nesta quarta-feira, aquela poderosa campanha Conquistando o Impossível, né? Uma campanha maravilhosa, onde o homem de Deus, o pastor Gilson Sardinha, estará presente pregando a palavra nesta quarta-feira, né, a depois da manhã, no horário das 19 horas, aí mesmo na rua 3, quadra 74, lote 2, no Jardim Tiradentes. Grande campanha, Conquistando o Impossível. Deus, nosso Pai, tem bênção, ouvintes, para a tua vida, para a tua família. Marca um compromisso com Deus para estar nesta quarta-feira.
6: Paz do Senhor Jesus, pastor Alberto, queridos ouvintes da programação Missão de Jesus. Quero dizer a vocês, amados irmãos, que estou muito alegre e feliz por mais uma oportunidade de poder estar falando com todos vocês através da programação Missão de Jesus. Lembrando, ouvintes, que hoje, segunda-feira, nós temos culto na nossa igreja. Lembrando aos irmãos aí de Tiradentes, né, a subsede, que hoje à noite nós temos uma grande concentração de fé, aonde Deus, nosso Pai, estará operando milagres e maravilhas nesta noite, Ali está o homem de Deus, o pastor Alessandro, pregando a palavra de Deus e orando em favor de todo o povo de Deus aí do Tiradentes. Vocês moradores desta localidade, localidade adjacente aí a Tiradentes, estejam presentes ali na Avenida 8, esquina com a 21 de abril, ali no Tiradentes, aí está localizada a Igreja Pentecostal Missão de Jesus, onde vocês poderão comparecer e receber a bênção de Deus nosso Pai. Também eu quero alertar o povo de Deus, né, aí, ainda do Tiradentes, é isso nessa feita, aí na nossa sede estadual, aí da nossa igreja aí, é do Tiradentes, que será quarta-feira as campanhas continuam, né, todas as campanhas, quarta, sexta e aos domingos, e o pastor Alberto já está aí falando, né, com mais precisão, detalhando tudo direitinho com respeito às grandes campanhas que está acontecendo na Igreja Pentecostal Missão de Jesus. E nesta quarta-feira, vocês não poderão perder no horário das 8 horas da manhã. Lembrando os irmãos que hoje, segunda-feira, é às 19 horas, né? Hoje é 19 horas, lá no Tiradentes, na subsede. E na nossa sede estadual, quarta-feira, é às 8 horas da manhã, aonde o consagrado homem de Deus, o pastor Gilson Sardinha, estará pregando a palavra do Senhor e orando em favor de todos. Então, quero alertar ao povo de Deus aí de Aparecida de Goiânia para não perder. Lembrando também que nós temos cultos na sede mundial, às quintas-feiras, e outros dias que o pastor Alberto vai anunciar aí, né? É por isso que eu digo a vocês, ouvintes, que não desliga o teu rádio, né? Nem o teu rádio, nem o seu smartphone, nem enfim, né? Quero dizer a todos vocês que vá até o final do programa, porque o pastor Alberto está dando todos os avisos precisos da obra de Deus, aonde você, meu querido irmão, minha querida irmã, você pode comparecer e receber a bênção de Deus. E alertando os irmãos de Água Fria, né, vocês de Água Fria aqui de toda a região, que será nesta quarta-feira, atenção, hein? Nesta quarta-feira, depois da manhã, no horário das 19 horas, aqui na estrada Água Fria Lamarão, quilômetro 5, ou seja, na BA-400, aqui na Pintada, nós teremos a grande concentração de fé, onde estamos todos reunidos ali para orar ao teu favor e Deus estará operando milagres e maravilha. Então, amados irmãos e ouvintes, não percam, compareçam todos para receber a bênção de Deus nosso Pai. Tá bom, ouvintes? Pastor Alberto, Deus abençoe, um grande abraço, fiquem todos na paz do Senhor Jesus. Falou o pastor José Reis diretamente da Bahia para todo o Brasil, através do programa Missão de Jesus. Deus abençoe a todos.
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0: Que bênção! Ouvimos aí o pastor José Reis com esse convite todo especial, né? E esse convite aí, o pastor Gilson agora vai entrar também, convidando você para esta quarta-feira. Pastor Gilson, a paz do Senhor Jesus.
8: Que maravilha, graças a Deus. Assim diz o Senhor: eu sou o Senhor, fora de mim não há outro. Que palavra bonita. Amados e queridos ouvintes, aceita a paz do Senhor Jesus. É um convite todo especial neste momento para você que crê, independentemente da sua religião, independentemente do seu credo religioso. É nesta quarta-feira, na Rua 3, quadra 74, lote 2, às 8 horas da manhã, eu estarei em santo jejum a Deus, em oração, orando forte para as portas se abrir, porque Deus é o Deus do impossível. Você acredita que você vai conquistar o impossível? Deus é Deus do impossível. A palavra de Deus nos diz que tudo é possível aos que crê. O milagre não está em Jesus, já está em você, meu amigo e minha amiga. Porque é o impossível que Deus faz. É aquilo que você não pode, meu amigo ouvintes. É aquilo que você não consegue. Aí Jesus fala: eu sou o caminho, a verdade e a vida. Vinde a mim que eu vos aliviarei. Então, nós temos a quem recorrer. Nós temos, meus amigos e minhas amigas, a quem pedir. Quando ele diz: buscai-me-ei. Chegai-vos a mim, e eu chegarei a vós. Aleluia! E nesta quarta-feira, como está sendo anunciado aí, vai ser muito forte, conquistando o impossível, a campanha da prosperidade. Você, minha amiga, que está desempregada, você, meu amigo, que está desempregado, está doente, as portas se fecharam. Você quer ouvir mais uma palavra de convicção? Jesus está falando com você. Eu sou a porta. É, quem entrar por mim, salvar-se-á. Quer dizer, vai encontrar pastagem. Deus é a porta na sua vida, meu amigo e minha amiga. Não há porta que Deus não possa abrir. Por isso que esta campanha forte está sendo anunciada durante a programação. É porque nós te amamos. Deus não quer ver o teu sofrimento e nós também não queremos. Porque a Bíblia diz: amai uns aos outros assim como eu vos amei. Você que mora nos bairros adjacentes, do Tiradentes, no Buriti Sereno, Morada dos Pássaros, Jardim Cascata, você que mora no Independência Mansões, Nova Cidade, você que mora no Jardim Veneza, não importa, você vai estar conosco nesta quarta-feira. Eu estou contemplando a glória de Deus, eu já estou vendo o milagre acontecer na sua vida, porque Deus, Ele é o Senhor. Ele confirma: eu sou o Senhor que te sara, fora de mim não há outro Deus. Aleluia! Então, meu amigo e minha amiga, você está cordialmente convocados, e também tem casta de demônio que só sai com jejum e oração. Muitas vezes você está sendo vítima de uma obra de inveja, vítima de uma obra de macumba, vítima de uma obra de feitiçaria, de uma inveja, de uma maldição. Deus, Ele é Deus do impossível. Será nessa quarta-feira. Anote o endereço direitinho, tá bom? Rua 3, quadra 74, lote 2, ali bem próximo ao primeiro semáforo da Avenida 8. Né? Lembrando que à noite esta campanha também prossegue, tanto aí na Rua 3, né? No Tiradentes, como também no Colina Azul, na sede mundial. Eu vou estar à noite também, à noite aí também no Tiradentes, com o pastor Carlos, pastor Alessandro, equipe de obreiros, orando forte para conquistar o impossível. Então, meu amigo, eu te aguardo nesta quarta-feira. Vem em jejum, 8 horas da manhã. Traga sua carteira de trabalho, peças de roupas, fotografia, lenços, para nós consagrar a Deus. Tudo que você tem vai ser consagrado a Deus e o milagre vai acontecer. Que Deus te abençoe. Prossegue agora esse programa tão maravilhoso, que tem levado, né, um veículo de comunicação, levado as bênçãos de Deus para o povo. Que Deus abençoe, fique na sintonia, porque tem muitas bênçãos aí na oração da fé. Aleluia! Paz do Senhor para todos nossos ouvintes.
0: Que bênção, não é, pastor Gilson? Vai ser bênção nessa quarta-feira. Muito bem, prosseguindo aí, não dá mais tempo, agradecendo a todos, lembrando as irmãs que amanhã o ciclo de oração na sede estadual também, na Rua 3, quadra 74, lote 2. Nós vamos passar para Carol, que vai registrar o nome das pessoas, né? Já voltamos com a oração.
9: Bom dia, pastor. Bom dia a todos os ouvintes. Então vamos lá, pastor. O irmão Aldair, do Jardim Tiradentes, está pedindo oração pela sua família, por livramento, por portas abertas.
0: Vamos orar.
9: A Dilma de Água Fria, oração por todas as áreas da sua vida e por toda a sua família. A irmã Áurea está pedindo oração por ela e por toda a sua família.
0: Vamos orar.
9: O irmão Alex está pedindo oração, pois ele está meio desanimado e sem ânimo de fazer a obra de Deus.
0: Deus vai te encorajar.

0: Luiz Eduardo e toda sua família. Pastor Domingos Tavares e sua esposa, pastora Isabel, em Joinville, Santa Catarina. Oração pelos seus filhos e netos em Joinville e na Bahia. Irmão Nero Wilson e Ana Paula em Equador, Rio Grande do Norte. João Carlos em Alagoa Grande, Paraíba. Irmã Zilma em Rio Branco, no Acre. Oração por toda a sua família. A pastora Rutineia, pastor, ela também deixou suas participações pedindo oração pela sua filha, que está fazendo 16 anos hoje. O nome dela é Ana Luísa.
1: Que bênção, né? Esta jovem aí abençoada, né? Vamos aí, filha do pastor Alessandro, com a pastora Rutineia aí, né? Esta jovem aniversariando aí seus 16 aninhos. Que Deus te abençoe, Ana Luísa, né? Que Deus te dê força e vitória cada dia mais, saúde e muita prosperidade. Vamos cantar os parabéns. Meus parabéns, que Deus te abençoe muito.
0: Amém. Agora, pastor, vamos para o YouTube. A irmã Maria Pereira, oração por todas as suas fa por toda a sua família. Pastor Rutineia também está ligadinho aqui
1: Que bênção.
0: no YouTube. Teve um irmão aqui que não. Falou assim. O nome dele é Marcelino Ferreira. Está pedindo oração para Deus por um processo de condenação judicial em seu nome. Ele está pedindo oração por
1: Vamos
0: isso.
1: orar por ele. Deus pode fazer o milagre,
0: Em
1: né?
0: nome de
1: Deus julgar
0: Jesus.
1: essa causa devida, né?
0: Em nome de Jesus. A irmã Rosana está pedindo oração por prosperidade espiritual e salvação em sua família. E, pastor, essas foram as nossas participações de hoje.
1: Vamos para a oração.
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1: Grande Deus e eterno Pai, chegou o momento da oração, a oração do encorajamento. Ó Deus, encoraja teus filhos. Pai, como o Senhor encorajou Josué para conduzir o povo à terra prometida, aquele homem, ó Pai, que no momento entrou assim, sofrendo, pai, preocupado, mas o Senhor dizendo: Josué, tem de bom ânimo, siga em frente, eu serei contigo. Assim eu digo a todos nesta manhã que Deus está contigo, meu irmão, minha irmã, que Deus possa encorajar a sua vida. Ah, meu Deus, abre porta da vitória. Ah, meu Deus, Senhor, abençoa o irmão Alex, dá vitória na vida dele, tira todo o desânimo, toda a fraqueza. Repreende, ó Pai, todo o desânimo, toda a fraqueza, Pai, vai de encontro agora aos nomes que foram citados, as pessoas, ó Pai, que estão pedindo oração. Abre porta, meu Pai, meu Deus, da direção, da saúde. Cura os enfermos, Pai, nesta manhã. Ah, meu Deus querido, a oração do encorajamento. Meu Deus, a oração que as pessoas vão encontrando força agora. Em nome do nosso Senhor e Salvador Jesus Cristo. Como Paulo disse: olhai para frente, para o alvo que é Cristo Jesus, esquecendo o passado e seguindo para o alvo que é Cristo. Ó meu Deus, nós possamos também olhar somente para ti, que é o Senhor Jesus, o Salvador. Ah, meu Deus, que possa nos encorajar, que o Senhor possa nos dar vitória a cada família, a cada pessoa agora. Vai de encontro, ó Pai, a este povo, abrindo portas, prosperando, Deus realizando sonhos de pessoas, trazendo virtude espiritual. Meu Deus, ó Pai, nesta manhã, nós declaramos a vitória em nome do Pai, do Filho e do Espírito Santo. Muito bem, você que orou com fé, você que participou do programa, beba dessa água ungida, dai graças a Deus. E o programa aí chegou ao final. Volte a ouvir amanhã a partir das 11 horas na voz das pastoras, né? e segue.

Um dia você foi embrião, e na data mais festiva do calendário anual, você desabrochou, cresceu, e hoje se multiplica em gestos, energia, fé, esforço pessoal, criatividade. Este laço misterioso de amor e fraternidade que nos une me faz descobrir em você esta pessoa original, diferente,

Você é o único ser no universo igual a você mesmo. O Criador da vida tem um carinho especial por você. Ele está com você, em você. Apesar de pequeno e frágil, você carrega uma energia que ultrapassa as fronteiras do tempo e do espaço e que faz de você esta pessoa simples, amiga, serena e maravilhosa. Hoje, os astros, a natureza, a história, este dia que acontece, seus familiares e amigos celebram com você esta vida que você nos transmite e que faz este planeta ser melhor. Que Deus, o Criador do Universo, celebre com você esta festa e o cubra com a sua sabedoria,

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0: 12:10.
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3: Alô, você, graça e paz, povo de Deus, gente amada, gente querida, nós estamos chegando para nossa viagem no tempo, a nossa viagem através do mundo da música evangélica, começando pela graça de Deus, programa Matando Saudade, edição de segunda-feira, mais uma semana começando, que maravilha, que bênção. Hoje, segunda-feira, dia 29 de junho de 2026, eu sou Ezequiel Ferreira. Durante a próxima hora, vamos louvar, vamos adorar a Deus, trazendo de volta canções do passado de presente para você recordar. Então, aumente o volume onde você estiver, você em casa, você no seu local de trabalho, onde você estiver, aumenta o som. O pousão já está aberto e o programa começa, e começa muito bem com Edinaldo Mendes. Pela manhã.

0: linda demais. Linda demais a canção. Festa de anjos. Equipe Obra de Amor. Vimos antes. A Elaine Silva. Cidade de Deus. Do programa, Edinaldo Mendes cantou pela manhã, tá chegando intervalo, já eu volto com muito mais, aqui você já sabe, trazemos o passado de presente no seu rádio, volto já pra tocar mais clássicos.
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2: Horas e 25 minutos.
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0: Com certeza, as canções que marcaram época marcaram gerações. Você recorda comigo aqui no programa Matando Saudade, de segunda a sexta-feira, neste horário, nesta rádio. Essa rádio que tem, sem dúvida nenhuma, a melhor programação para os melhores ouvintes. Seguimos louvando e adorando a Deus, mandando aquele abraço todo especial para você ligado na nossa programação, você no seu local de trabalho, você em casa, onde você estiver. Obrigado pelo carinho, obrigado pela audiência e, é claro, você pode participar do programa. Para participar é muito fácil, é só acessar www.pedidomusical.com.br ou então mandar mensagem no WhatsApp da nossa produção, 419-9829-5627.

0: Se Isto Não For Amor, linda canção, grande clássico da música evangélica. Quem cantou pra gente foi a Denise. Ouvimos antes, banda Tempos, Deixa Deus Trabalhar. E quem abriu a sequência foi a Vanilda de Paula, cantando pra gente, linda canção, Sonda-me, Salmo 139. É hora de mais um intervalo, já já eu volto com mais clássicos da música evangélica para você recordar comigo aqui no programa Matando Saudade, edição desta segunda-feira. O intervalo, você já sabe, é o intervalo mais rápido do rádio, volto já.
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1: Doze horas e 40 minutos.
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10: De volta, a viagem continua. O programa Matando Saudades segue louvando e adorando a Deus, trazendo sempre o passado de presente no seu rádio. De volta nesta segunda-feira, mandando aquele abraço especial para você ligado conosco. Nosso irmão Wagner tá lá na Bahia todos os dias, ligado na programação. Que Deus abençoe. O irmão Wagner, a esposa Solineide, os filhos Miguel e Natan, sempre acompanhando o programa. Abraços pro Vanderlei, em Campo Largo, no estado do Paraná. Sempre conosco, sempre participando. Conosco também, cantor Paulo Queiroz, lá em Juína, no Mato Grosso. Ouvindo o programa, sempre participando. Forte abraço, cantor Paulo Queiroz. Pastor e cantor Adonias Martins conosco, lá no estado de Goiás. Forte abraço. Tem mais, agora tem Grupo Altos Louvores, vencedor.

0: Tina Ramos, canção linda demais. Espírito Santo, ouvimos antes Alex Gonzaga, Em Nome de Jesus de Nazaré, e abrindo a sequência, o grupo Altos Louvores cantou pra gente Vencedor. Tá chegando o último intervalo do programa, já já eu volto com você pra última sequência de clássicos da música evangélica. Na última sequência teremos dose dupla, hoje duas lindíssimas com o grupo Nova Dimensão, daqui a pouquinho, depois do intervalo, na última sequência, não sai daí.
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2: 12:58.
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0: Já estou de volta com você agora para a última sequência de clássicos da música evangélica nesta segunda-feira. Última sequência aqui no nosso programa Matando Saudade. Tempo passando rápido demais, né? Quero mandar abraço para as costureiras em Santa Catarina, sempre acompanhando a programação e sempre participando. Que Deus abençoe.

E nós tivemos Dose Dupla com o grupo Nova Dimensão, finalizando o programa Matando Saudade, edição desta segunda-feira. Grupo Nova Dimensão cantou Fala Comigo e a canção Presença. E assim finalizamos o programa Matando Saudade, edição desta segunda-feira, dia 29 de junho de 2026. Sou grato a Deus pela oportunidade de ter estado aqui com você, louvando e adorando a Deus. E sou grato a você pelo carinho, pela audiência, pela participação. Muito obrigado de coração, tô indo embora. O programa Matando Saudade volta, se Deus quiser, amanhã, terça-feira, neste mesmo horário, nesta mesma rádio. Grande abraço, fiquem com Deus e até amanhã, na doce paz do Senhor Jesus.

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3: Boa tarde.
4: 13 horas e 15 minutos.
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6: Olá, segunda-feira, 29 de junho de 2026. É sempre um prazer enorme estar por aqui e poder levar até você os principais fatos, destaques e notícias do Brasil e do mundo. Sempre abordando com aquela forma dinâmica, responsável e totalmente imparcial, que já é característica aqui da nossa rádio, aqui do nosso programa. E sim, mais uma vez, a garganta comprometida depois de uma trégua na semana passada. Novamente a garganta fica comprometida devido ao tempo, mas estamos aqui, né, com o mesmo carinho, com a mesma responsabilidade, até porque a voz não importa, né? O que importa realmente é a integridade dos fatos, a verdade que você precisa saber de tudo aquilo que acontece perto e longe de você. É claro que a gente tem essa responsabilidade e esse compromisso também, né? Mas a informação e você, ouvinte, sempre em primeiro lugar. Hoje, dia 29, é dia do pescador amador, dia nacional da aviação de segurança pública do Brasil, dia do engenheiro de petróleo, dia internacional dos trópicos, dia do papa, dia do pescador, dia do telefonista, dia de São Pedro e São Paulo, dia do dublador, dia mundial da esclerodermia e hoje, dia mundial de você ficar bem informado também com a gente aqui no JVN. E olha, começo o programa de hoje com uma notícia não muito boa, viu? Prepare o bolso, porque a bandeira tarifária no mês de julho continuará sendo a amarela. Com isso, será mantido o acréscimo de R$ 1,88 a cada 100 kWh consumidos nas contas de luz no próximo mês para todos os consumidores conectados ao Sistema Interligado Nacional. Segundo a ANEEL, a decisão foi tomada devido ao período seco em algumas regiões do Brasil, o que leva a uma geração hidrelétrica menor e ao acionamento de usinas termoelétricas com custo mais elevado de produção, obviamente que esse custo é repassado ao consumidor final. A bandeira tarifária, esse sistema foi criado em 2015, justamente para custear essas variáveis de geração quando termoelétricas são acionadas. Divididas em cores, as bandeiras indicam quanto está custando para o Sistema Interligado Nacional gerar a energia que nós usamos em casa, nos trabalhos, nos estabelecimentos comerciais, na indústria, nas cidades num todo. A cada mês as condições são diferentes, por isso a bandeira pode variar de um mês para o outro. Mas já está definida, julho teremos bandeira tarifária novamente amarela. 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E você acompanha ainda hoje.
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6: Número de mortos por terremoto na Venezuela sobe para 1.450. Quarto voo brasileiro para a Venezuela decolou com bombeiros e donativos. Censo escolar. Brasil reduz índices de reprovação, abandono e de atraso. Infogripe alerta para manutenção da alta de casos de síndrome respiratória aguda grave. Ministério da Saúde inclui segunda dose de reforço para poliomielite. Estas e outras notícias a partir de agora. 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
6: Mais uma vez, o nosso muito obrigado pela sua audiência e também pela sua confiança aqui no JVN. A gente começa falando da situação na Venezuela, onde mais de 1.450 mortos e mais de 3.150 feridos entraram para a lista de vítimas. O balanço foi anunciado pelo presidente da Assembleia Nacional da Venezuela, Jorge Rodrigues. O número de mortos tem aumentado no momento em que as equipes de resgate chegaram à cidade costeira de La Guaira, uma das mais atingidas pelos tremores de terra que aconteceu nos últimos dias. Neste final de semana, 33 pessoas foram resgatadas. No entanto, milhares de pessoas continuam desaparecidas. E a cada hora que se passa, né, as chances de se encontrar pessoas com vítimas dessas milhares que ainda estão desaparecidas vão diminuindo. A expectativa é grande, o esforço também, e a Venezuela vai contando com o reforço de vários países, inclusive o Brasil, que estão enviando bombeiros, que estão enviando pessoas para ajudar e contribuir no resgate. Mas a expectativa, né, como eu disse, de se encontrar vítimas com vida ainda sobre os escombros vai diminuindo à medida que as horas vão se passando. Mais de 1.600 socorristas estrangeiros estão na Venezuela para apoiar famílias e voluntários nos resgates, entre eles brasileiros, que começaram neste sábado a operação de busca e resgate. O Brasil já enviou cerca de 10 toneladas de materiais e equipamentos, uma caminhonete, 37 bombeiros militares e 4 técnicos da Agência Nacional de Telecomunicações. As equipes estão instaladas em uma base improvisada na região de Los Corales, onde prestam ajuda e solidariedade nesse momento difícil vivido pelos irmãos venezuelanos. Ontem, um avião com ajuda humanitária novamente partiu para a Venezuela, como eu disse, que passa por essa situação difícil. Algumas regiões praticamente devastadas por esses tremores. E os terremotos, que foram de 7,2 e 7,5 na escala Richter, foram seguidos de cerca de 20 réplicas e provocaram destruição e desabamentos na capital Caracas e em várias outras cidades da região.
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6: Os números referentes ao desempenho de estudantes que concluíram o ensino médio na rede pública do país apresentaram melhora entre 2022 e 2025. O índice de reprovação caiu 62%. O de abandono diminuiu 61%. E o atraso escolar teve redução de 28%. No mesmo período, a taxa de aprovação subiu 11%. Os novos dados, divulgados nesta sexta-feira pelo Ministério da Educação, o MEC, fazem parte da segunda etapa do Censo Escolar 2025, feito pelo INEP. O levantamento anual permite calcular as taxas de rendimento escolar do país. Os dados também indicam que mais estudantes têm conseguido permanecer no ensino médio. Entre 2022 e 2025, a taxa de não retorno ao ensino médio caiu 28%, o que significa que mais jovens acabaram permanecendo em sala de aula de um ano eletivo para o outro.
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6: O Brasil segue com alta incidência de síndrome respiratória aguda grave. Segundo o mais recente boletim Infogripe, divulgado pela Fiocruz, análise referente à semana epidemiológica 24 mostra que, apesar de alguns estados apresentarem sinais de estabilização ou início de queda, a maior parte do Brasil ainda registra níveis elevados de circulação de vírus respiratórios. De acordo com o levantamento, a influenza A continua sendo o principal vírus associado aos casos de síndrome respiratória aguda grave em jovens, adultos e também idosos. Já entre as crianças pequenas, o vírus sincicial respiratório permanece como a principal causa de hospitalizações, embora alguns estados comecem a apresentar indícios de desaceleração dos casos nessa faixa etária. O boletim destaca que 25 das 27 unidades da federação apresentam incidência de síndrome respiratória aguda grave em nível de alerta. Ainda falando sobre saúde pública, o Ministério da Saúde anunciou a inclusão da segunda dose de reforço contra a poliomielite no calendário nacional de vacinação. A mudança entra em vigor a partir do dia 3 de agosto e amplia a proteção das crianças brasileiras contra a doença, reforçando as estratégias para manter o país livre da circulação do poliovírus. Com a atuação, as crianças passarão a receber uma segunda dose de reforço da vacina inativada aos 4 anos de idade. Essa dose será aplicada após o esquema já previsto, composto por 3 aplicações aos 2, 4 e 6 meses de vida e pelo primeiro reforço aos 15 meses. Assim, o calendário infantil passa a contar com 5 doses, todas administradas por via injetável.
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6: O dólar fechou o último pregão cotado a R$ 5,16. O resultado foi registrado em meio a mais uma redução dos contratos futuros de petróleo, com o tráfego fluindo pelo Estreito de Hormuz. Internamente, a moeda é contida por causa de mais intervenção do Banco Central no câmbio. A autoridade monetária promoveu o segundo casadão com a venda de US$ 1 bilhão no mercado à vista. O euro, por sua vez, encerrou o pregão cotado a R$ 5,90. O índice da Bolsa Brasileira de Valores, o Ibovespa, fechou o último pregão aos 173.295 pontos. O patamar veio influenciado pelas ações das instituições financeiras beneficiadas pela queda dos juros futuros. Também houve reflexo da elevação das apostas de que o Banco Central ainda poderá cortar a taxa Selic em 2026. E a emissão forte de títulos vinculados à taxa Selic, que são juros básicos da economia, fez a dívida pública federal subir em maio e superar a barreira dos 9 trilhões de reais. Segundo os números divulgados na última sexta-feira pelo Tesouro Nacional, a dívida pública federal passou de 8 trilhões 792 bilhões de reais em abril para 9 trilhões e 33 bilhões de reais no mês passado, uma alta, portanto, de 2,66%.
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0: Hoje é segunda-feira e você confere a previsão do tempo para a região norte. O tempo segue quente e abafado, com pancadas de chuva em grande parte da região, e especialmente no Amazonas, Roraima, Amapá e norte do Pará. Para a região nordeste, a chuva continua concentrada na faixa litorânea, mas perde intensidade ao longo do dia. No sertão e agreste, o predomínio é de sol, tempo seco e temperaturas elevadas. Para a região centro-oeste, a massa de ar seco ganha força e garante um dia de céu aberto. Temperaturas agradáveis pela manhã e calor durante a tarde. A umidade relativa do ar volta a ficar baixa. Para a região sudeste, o tempo fica mais estável, com sol entre poucas nuvens na maior parte da região. As temperaturas continuam amenas, principalmente nas primeiras horas do dia, e há pequena chance de chuva apenas em trechos do litoral. Para a região sul, o tempo permanece firme, com predomínio de sol e frio nas primeiras horas da manhã. Há possibilidade de geada nas áreas serranas do Rio Grande do Sul e de Santa Catarina, enquanto as temperaturas sobem gradualmente durante a tarde.
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1: Olá, já estamos de volta com o JVN. Informação do jeito que você precisa, com a responsabilidade que você merece. As forças dos Estados Unidos realizaram novos ataques contra múltiplos alvos no Irã neste último final de semana, por determinação do comandante em chefe. Segundo o comunicado do Comando Central dos Estados Unidos, divulgado inclusive no perfil oficial do X, o termo comandante em chefe é uma referência ao presidente dos Estados Unidos, Donald Trump. De acordo com o texto, os ataques ocorreram após um novo incidente envolvendo navegação comercial. O CENTCOM afirma que depois dos ataques americanos, em resposta ao ataque iraniano, o Irã teria tido a chance de cumprir um acordo de cessar fogo, mas não fez. O presidente americano afirmou que o Irã deixará de existir caso os Estados Unidos decidam voltar à guerra contra o país, ao acusar o Teherã de violar o cessar-fogo. A história que vem se repetindo já há meses, né? Anuncia-se um cessar-fogo, uma colaboração de ambas as partes, e algo que a gente vai percebendo que realmente não acontece. Se está no papel, não passa dali, né? Anuncia num dia, no outro dia nós temos novos ataques, mais conflitos gerados em torno, principalmente, do fechamento do Estreito de Hormuz. E o presidente americano acrescentou que as Forças Armadas atacarão depósitos de mísseis novamente e drones no Irã, combatendo possíveis novos ataques.
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1: O Ministério Público de São Paulo pleiteou ao STF, Supremo Tribunal Federal, a liberação de ações de recursos financeiros vinculados a Paulo Maluf, que somam quase 168 milhões de reais, para ressarcir prejuízos causados à Prefeitura da capital. A petição, assinada pelo Procurador-Geral da Justiça Paulista, Paulo Sérgio de Oliveira e Costa, e destinada ao ministro Alexandre de Moraes, relator da ação penal, decorre de uma batalha jurídica do Ministério Público de São Paulo contra o Ministério Público Federal e a Advocacia Geral da União. A Promotoria do Patrimônio Público e Social da capital e a Promotoria Geral do Município de São Paulo firmaram com a família de Maluf um acordo de não persecução civil que prevê a devolução de 210 milhões de reais à Prefeitura em 2025. A indenização é referente aos desvios de dinheiro público em obras durante as gestões de Paulo Maluf, de 1993 a 96. Silvio Max, promotor responsável pelo caso, atua desde 2001 para que a Prefeitura seja ressarcida. Para a Prefeitura ser ressarcida, a Procuradoria-Geral do município solicitou ao STF o desbloqueio dos recursos em conta bancária de Maluf e as ações de suas empresas. A Advocacia Geral da União, intimada por Moraes, se manifestou nos autos no último dia 8. A AGU, por sua vez, reforçou o entendimento de que, conforme decisão em trânsito julgado pelo STF, em outro processo, os bens pertencentes ao patrimônio da União e não da Prefeitura.
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1: Os gastos de turistas internacionais aqui no Brasil bateram um recorde histórico entre janeiro e maio deste ano, atingindo 25 bilhões de reais. De acordo com o Ministério do Turismo, o valor é 11% maior em comparação ao mesmo período do ano passado, quando os gastos somaram 22,6 bilhões de reais. Também no mês de maio, os gastos foram recordes da ordem de 4 bilhões e 80 milhões de reais, mostrando um aumento de 19% sobre o valor registrado no mesmo mês de 2025, que foi de 3 bilhões 420 milhões de reais. Os dados foram analisados pelo Ministério e divulgados pelo Banco Central. Houve ainda aumento no fluxo de turistas estrangeiros para o país. Em maio, foi registrada a entrada de 486.262 visitas internacionais, melhor desempenho da série histórica pro mês, com alta de 5,4% em relação a maio do ano passado. No acumulado janeiro-maio deste ano, o Brasil recebeu quase 5 milhões de turistas internacionais, mantendo o nível no mesmo período de 2025.
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1: O mercado nacional do açúcar abriu o dia de hoje registrando estabilidade técnica nas principais bolsas de comércio do país. A saca de 50 quilos do tipo cristal encerrou o último balanço oficial na sexta-feira, cotada a R$ 143,10 na Praça Paulista, abrindo assim o mercado na região. O setor acompanha o avanço da colheita de cana no Centro-Sul e ritmo forte das exportações nos portos do país. Já para o setor de algodão, a semana começou operando com preços firmes e boa liquidez nas praças de comercialização de pluma. A fibra registrou cotação estável e ficou fixada no patamar de R$ 3,98 a libra peso direto para o produtor. A demanda constante das indústrias têxteis domésticas segue sustentando o preço neste início de quinzena. O mercado do arroz abriu o dia com preços consolidados e baixa disponibilidade de lotes padrão extra no mercado físico. A saca de 50 quilos do grão em casca, no Rio Grande do Sul, fechou cotada em R$ 114,50. A finalização oficial da colheita nacional dita o ritmo das negociações, deixando os produtores mais retraídos. E o indicador do boi gordo começou a semana operando em patamares elevados devido à forte escassez de animais prontos criados a pasto. Nas praças de São Paulo, a arroba fechou cotada em R$ 347,50. A tendência para hoje é de escalas de abate apertadas nos frigoríficos e forte pressão compradora para atender aos contratos de exportação.
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1: A gente começa com a Mais Milionária, concurso realizado sábado de número 367. As dezenas foram 06, 20, 29, 38, 45 e 48. Trevos sorteados 1 e 6. Ninguém acertou seis números, 2, 1 ou nenhum trevo, por isso o prêmio acumulou agora em R$ 68 milhões para o próximo dia 1º. Uma aposta fez 5 acertos e 2 trevos, vai levar sozinha R$ 292.769,27. 14 apostas acertaram 5 números e 1 ou nenhum trevo. O prêmio será de R$ 9.294,26. 57 apostadores acertaram 4 dezenas e 2 trevos. O prêmio será de R$ 1.712,10. E por fim, 880 apostas acertaram 4 números e 1 ou nenhum trevo. O prêmio será de R$ 158,42. Tivemos ainda sorteio da Time Mania, também realizado no último sábado, de número 2.409. As dezenas foram 05, 06, 10, 20, 29, 67 e 71. Time do Coração, Cuiabá, de Mato Grosso. Ninguém acertou 7 dezenas. O prêmio acumulou em R$ 2.700.000 para o próximo dia 2. 95 apostadores acertaram 5 números. O prêmio será de R$ 1.069,23. Vamos agora para Loto Fácil, concurso de número 3.721. As dezenas foram 01, 03, 04, 05, 07, 08, 10, 11, 12, 14, 15, 20, 21, 23 e 24. Uma aposta acertou sozinha 15 números e vai levar o prêmio de R$ 1.461.582,75. 229 apostas acertaram 14 números, receberão R$ 1.911,79 cada. O próximo sorteio vai acontecer hoje. O prêmio é de R$ 1.500.000. E a Mega Sena, que estava acumulada, continua. Ninguém acertou as 6 dezenas do concurso 3.024, realizado no último sábado. Aliás, as dezenas foram 13, 39, 42, 44, 47 e 49. O prêmio agora acumulou para amanhã em R$ 23 milhões. 38 apostadores acertaram 5 números, vão levar R$ 32.595,94. 2.123 apostas acertaram 4 dezenas. O prêmio será de R$ 961,71. E para fechar, a Quina de São João, que estava com o prêmio milionário. Eu lembro que eu, várias vezes aqui no JVN, alertei sobre o sorteio que aconteceria no domingo e que o prêmio não iria acumular. E foi o que aconteceu. O concurso 7.051, realizado, portanto, ontem, teve as seguintes dezenas: 19, 32, 50, 73 e 75. 9 apostadores acertaram 5 dezenas e vão levar R$ 26.603.233,33 cada. 1.674 apostas acertaram 4 números. O prêmio será de R$ 12.234,37. E por fim, 144.198 apostadores acertaram 3 números. O prêmio será de R$ 135,26 para cada um.
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1: E o esporte encerra mais uma edição do JVN, falando rapidamente sobre Copa do Mundo. Ontem, a África do Sul perdeu para o Canadá pelo placar de 1-0. E agora, como estamos nessa nova fase, o Canadá é a primeira seleção a se classificar para as oitavas de final da Copa do Mundo. Lembrando que o Canadá é um dos anfitriões desta Copa. Além do jogo do Brasil e Japão, hoje teremos às 5:30 da tarde Alemanha e Paraguai e jogo às 22 horas entre Holanda e Marrocos. Muito obrigado pela sua audiência e confiança. O JVN fica por aqui. A gente volta amanhã com os principais fatos do Brasil e do mundo.
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Quando você já fez tudo o que podia, você diz, Deus, eu não posso fazer o que eu não posso fazer. Portanto, estou esperando em ti. Deixe-me contar um segredo. Quando você está esperando em Deus, está tudo bem. Ele te dá permissão para ser

É muito importante entender que nós estamos numa guerra. Nós podemos senti-la, sabe? Você sente a guerra na sua alma. Uma parte de você quer fazer o que é certo, a outra parte quer fazer o que é errado. Uma parte de você é egoísta, a outra parte quer doar as pessoas. E o inimigo joga com as partes mais fracas da nossa carne. E ele faz tudo o que pode fazer para nos impedir de sermos totalmente comprometidos com Deus e servir a Deus. Eu falei nesta manhã sobre o quão mentiroso ele é e como muitos de nós acreditamos em suas mentiras. Deixe-me perguntá-lo, da parte da manhã até agora, você já pegou o diabo em alguma mentira que ele andou lhe dizendo? Ok. Sim, e eu espero que você continue a fazer isso até que seja completamente livre. Mas Satanás tentou a Jesus quando o Espírito Santo o levou ao deserto e o diabo dizia a ele mentiras atrás de mentiras. E cada vez que o diabo falava algo para Jesus, a Bíblia diz: e disse Jesus ao diabo. E ele citava a palavra de Deus. Porque você vê que a verdade da palavra de Deus é a melhor arma que nós temos para usar contra o nosso inimigo. A Bíblia diz: aquele que tem a minha palavra, fale a minha palavra com fidelidade. Então nós precisamos aprender a declarar a palavra de Deus, em vez de correr atrás das pessoas para descobrir o que devemos fazer sobre os nossos problemas. Precisamos conhecer a palavra bastante para saber quando e qual escritura aplicar a cada situação. E precisamos declarar aquilo. Quando o diabo disser: você nunca vai ter nada, diga: onde eu colocar as minhas mãos, serei bem sucedido. Quando ele disser: você nunca vai, ninguém nunca vai amar você, você pode dizer: Deus me ama e ele faz com que todos os outros me amem. Aprenda a lutar. E uma das maiores armas que você tem é a sua boca, se você tiver as coisas certas saindo dela. Deixe-me frisar, se você tiver as coisas certas saindo dela, ela também pode ser o nosso maior problema, se tivermos as coisas erradas saindo dela. Então, há cerca de 42, 43 anos atrás, quando eu tive o privilégio de ser tocada por Deus, e apesar de já ser cristã, eu não tinha vitória na minha vida, e eu precisava ser cheia do Espírito Santo, e eu precisava ser batizada no Espírito Santo. E naquela época em específico, havia um grande derramamento no Espírito Santo, em todas as denominações do mundo todo. Alguns de vocês se lembram disso, outros não, mas há momentos específicos em que Deus se move na terra, e esse foi um dos momentos. Agora, deixe-me dizer rapidamente a você que você não precisa esperar por algum momento especial de Deus para que você seja tocado ou seja cheio do Espírito Santo. Todos os dias diga: Deus, me encha com seu Espírito e dê-me todos os dons do Espírito que você quer que eu tenha para que eu possa te servir de uma maneira poderosa. Nós não temos que viver a vida de forma natural, nós podemos vivê-la de forma sobre. Vamos focar no sobre natural, amém? E então eu comecei a aprender naquela época que o diabo era o meu verdadeiro problema. Não as pessoas, mas o diabo era o meu verdadeiro problema. Ele trabalha através das pessoas. Mas muitas vezes nós culpamos as pessoas quando nós temos que lidar com aquele que está por trás do problema. A Bíblia diz que Satanás entrou em Judas e fez com que ele quisesse vender informações sobre onde Jesus estava sendo mantido, por 30 moedas de prata. Noutra passagem, diz que Satanás entrou no coração de Ananias e Safira e fez com que eles quisessem reter o que haviam prometido doar. E Jesus lidou com Pedro, o apóstolo Pedro. Quando Pedro quis convencê-lo a não ir para Jerusalém e sofrer, então Jesus olhou para Pedro e ele disse: para trás de mim, Satanás. O que você acha disso? Eu não sugiro que da próxima vez que você tiver uma discussão com seu marido, que você olhe para ele e diga: afasta-te de mim, Satanás. Essa pode não ser a melhor coisa para todos os envolvidos.
Mas você pode certamente ir para outro cômodo e falar isso. Eu não estou dizendo que o seu marido é o diabo, mas o diabo pode trabalhar através de você, através de mim. Ele com certeza pode trabalhar através de incrédulos, mas ele pode trabalhar através de qualquer um que permitir que ele trabalhe através dele. Vocês entendem o que estou dizendo? Agora, alguns de vocês parecem incomodados, tipo, nós temos que falar sobre o diabo? Bem, queridos, é bom que você queira que alguém fale sobre isso com uma certa frequência, porque se você passar toda a sua vida pensando que ele só aparece no dia das bruxas em uma roupa vermelha com tridente e uns chifrinhos de plástico na cabeça, ele vai te comer vivo e você nunca vai saber o que aconteceu com a sua vida. Amém? O diabo está vivo e bem no planeta Terra, gente. Mas as boas notícias são Lucas 10, 19. Eis que vos dou, veja isso, eu dou a vocês poder e autoridade sobre todo o poder que o inimigo possui e nada, absolutamente nada, vos causará dano. Agora, não quero que você se esqueça que foi dito que o diabo tem poder, mas aqui não diz nada sobre ele ter autoridade. Eis que eu dou a vocês poder e autoridade sobre todo o poder que o inimigo possui. A única autoridade que o diabo tem é a que nós damos a ele por nossa falta de conhecimento, através da nossa passividade, de não nos posicionarmos com o conhecimento que temos. Por exemplo, a Bíblia diz: não deixe o sol se pôr sobre a sua ira. Não deis nenhum lugar ao diabo na sua vida. Bem, quantas vezes no ano você foi para a cama com raiva, dormindo ao lado de quem você estava com raiva? Nós fazemos isso, gente. Dormimos no cantinho do colchão porque eu não vou encostar em você. E você não vai encostar em mim. Eu fazia isso, ficava lá e passava frio a noite toda, porque eu não vou te pedir nenhuma coberta. Bem, não estava machucando ele. Ele tinha 90% da cama e a coberta toda. É muita bobagem, quero dizer, é apenas, a raiva só faz você fazer coisas estúpidas. Amém? E nós precisamos ser lentos para irar. E precisamos saber como nos livrar disso quando ficarmos irados. E então, há muitas coisas diferentes que nós fazemos que abrem a porta para o inimigo ter alguma autoridade na nossa vida. Agora, ele não tinha nenhuma autoridade até que Adão desse a ele a autoridade que Deus havia lhe dado. Mas Jesus veio e tomou de volta das mãos dele. Amém? Ele esmagou a sua cabeça e pegou de volta as chaves da morte e do inferno. E agora ele nos deu autoridade de volta. Mas a autoridade não te serve para nada se você não a usar. Vocês precisam disso, estou percebendo, vocês estão... E eu entendo. Veja, 40 e tantos anos atrás, eu não ouvia nada parecido. Eu estava na igreja há anos e anos e anos. Eu sabia que existia um tal de diabo, mas eu nunca ouvi nada sobre ele. A gente não acha que não é bom falar sobre o diabo na igreja? Bem, mas este é um lugar bem seguro para se falar dele. Eu vou te dizer que ele é um mentiroso. Ele veio tão somente para matar, roubar e destruir. Mas Jesus disse: eu vim, graças a Deus por isso, eu vim para que você possa ter e desfrutar a sua vida e a ter em abundância total até que ela possa transbordar. Agora, ao lado de quem você vai ficar? Qual posição você vai tomar? Você vai gastar o seu tempo na internet olhando aquelas fofocas daqueles que nem sabem do que estão falando? Ou vai acordar de manhã e
Orar e agir como quem sabe quem é em Cristo e deixar o inimigo saber disso bem cedo do dia. Eu não sei o que, você sabe o que eu digo de manhã? Pai querido, qualquer plano ou esquema que o inimigo armou contra mim neste dia, eu rejeito isso agora, em nome de Jesus. É você que está no comando da minha vida e não ele. E então, eu aprendi muito sobre guerra espiritual. Algumas coisas estavam certas, outras estavam fora, mas eu fiquei muito cansada de gritar com o diabo e nada nunca mudar na minha vida. Sabe, se o que as pessoas estão te dizendo não está funcionando, você deve ir a Deus e perguntar se elas estão certas. Porque a palavra de Deus funciona se você trabalhar com ela. Amém? E então, eu sempre digo, eu repreendi até que a minha repreensão se esgotasse e eu ainda estava com os mesmos problemas. Assim, eu ia para Deus e perguntava, o que está errado? É uma boa pergunta para se fazer a Deus, mas esteja pronto porque Ele vai lhe responder. Amém? E então, o Senhor, Ele desafiou-me a estudar e buscar pela palavra e ver como Jesus fazia a guerra espiritual. O diabo não deu a ele nenhum problema. E ele ficou atrás dele o tempo todo. Ele nunca o incomodou. Ele nunca ficou deprimido. Ele estava constantemente atrás dele, mas ele não tinha nenhum efeito sobre ele. Porque Jesus sabia, primeiramente, quem ele era. E duas das mentiras, quando ele estava sendo tentado no deserto, basicamente foram, se você realmente é filho de Deus, então sua identidade foi atacada duas vezes naqueles 40 dias. E é essa uma das grandes coisas que Satanás tenta fazer conosco, é nos fazer sentir como se não tivéssemos poder nem autoridade, que Deus não nos ama, que não há nada de sobrenatural sobre as nossas vidas. Se você quer lutar e vencer, você precisa saber quem você é e saber de quem você é. A quem você pertence e quem você é em Cristo. Sem Ele não somos absolutamente nada, não podemos fazer nada, mas com Ele nós podemos fazer todas as coisas que Ele quer que nós façamos. Maior é aquele que está em nós do que aquele que está no mundo. Se Deus é por mim, quem será contra mim? Se Deus está do meu lado, a quem eu vou temer? Eu poderia continuar, mas não dá tempo. Estão vivos? Estão vivos. Então eu comecei a buscar realmente, porque eu não vi Jesus gritando com o diabo. Eu comecei a ver como ele fazia a guerra, e o descanso é uma arma de guerra. Eu não estou falando de tirar uma soneca no sofá. Eu estou falando do descanso interno, de ter paz em seu coração o tempo inteiro, não importa o que esteja acontecendo em sua vida. Jesus sabia quem ele era. A Bíblia diz, vista a couraça da justiça. Coloque o cinto da verdade. Está tudo em Efésios 6. Jesus conhecia a verdade, ele andou na verdade, viveu a verdade. Coloque o capacete da salvação. Se você vai ser um cristão, pense como um cristão. Amém? Empunhe a espada de dois gumes, que é a palavra de Deus. Dar graças é uma arma de guerra. Tenho certeza que Holly falou sobre isso hoje. É uma arma de guerra. Toda vez que você agradece a Deus, em vez de reclamar, você está dando um soco no olho do diabo. Você me ouviu? Todas as vezes que você agradece a Deus por cada pequena coisa que você consegue pensar, em vez de reclamar sobre as poucas coisas que você não tem, você está vencendo a guerra contra o inimigo. Sabia que alguns de vocês aqui podem mudar a sua vida se vocês apenas pararem de reclamar e começarem a ser grandes?

para a reunião, eu vi aquelas senhoras andando por quarteirões, elas estavam tão animadas, e eu pensei, sim! Deus, faça com que todos perguntem onde aquelas mulheres estão indo. Vejam que tanto de mulheres andando por toda parte, elas estão vindo de todos os lugares, para onde elas estão indo? E a resposta? Nós vamos nos encontrar com Jesus? Mas uma das coisas sobre a qual eu quero falar com você hoje é que Jesus estava sempre em descanso. Eu quero que você confie em mim quando eu digo a você que você realmente consegue se manter em paz. Quando você já fez tudo o que poderia fazer, o que você faz? Você permanece. Bem, essa palavra permanecer é realmente traduzida da mesma palavra que significa habitar, o que significa apenas descansar em Deus. Quando você já fez tudo o que podia, então você diz, Deus, não posso fazer o que não posso fazer, portanto, eu estou esperando em ti. Deixe-me te contar um segredo, quando você está esperando em Deus, está tudo bem. Ele dá a você a permissão para seguir em frente e desfrutar sua vida. E já que está esperando, você pode se divertir um pouco enquanto espera. Nós achamos que quando temos problemas, temos que ficar miseráveis, mas não. Ok, agora ouça, se nós quiséssemos descrever Jesus em apenas uma palavra, se eu dissesse, me dê uma palavra que descreva Jesus, nós teríamos um monte de coisas diferentes, mas eu ouvi uma pessoa dizer, e eu realmente gosto disso, ele disse, eu acho que a melhor maneira de descrever Jesus é descansado. Você pode imaginar Jesus estando inquieto por qualquer coisa? Ele nunca se apressou, ele nunca se preocupou, ele fez muitas coisas, mas todas elas foram feitas com descanso. E o tipo de descanso do qual estamos falando é o descanso sabático, o descanso que Deus oferece, o descanso de Deus, entrar no descanso de Deus. Se você estudar a palavra no grego, não significa descansar do trabalho, mas descansar enquanto se trabalha. Você entende isso? Veja, sim, eu estou trabalhando quando eu faço estas conferências e de alguma forma eu estou trabalhando agora, mas isso não é muito difícil para mim, porque eu estou confiando em Deus por tudo que vai sair da minha boca a seguir, ainda que eu não saiba o que vai ser. Eu tenho todos vocês que vieram aqui, gastaram dinheiro, vocês viajaram de avião, vocês dirigiram e eu sou responsável. Eu acho que você tem que sair daqui dizendo aquilo foi muito bom. Mas veja, isso também não me incomoda, sabe? Porque eu fiz tudo o que eu poderia fazer, portanto, se Deus não fizer ser bom, então não vai ser bom. Amém? Se você puder ter apenas uma revelação aqui, que você só consegue fazer o que pode fazer, tendo feito tudo, você sabe, está em Efésios 6, tendo feito tudo que a crise exige, você deve permanecer firme em seu lugar. Fique firme. Quando você já fez tudo que podia fazer, não murmure, não reclame, não fique com raiva de todo mundo que não tem os problemas que você tem, mas diga, Deus, eu creio que a sua palavra é verdadeira, eu confio em ti, eu vou permanecer firme e vê-lo trabalhando na minha vida. Como Cristo disse hoje, nós precisamos avivar a nossa fé. Eu disse, precisamos reavivar a nossa fé. Reavive a sua fé. Reavive. Paulo teve que dizer a Timóteo, reavive a sua fé. Reacenda a chama. Você já esteve em brasas, cheio de fé, mas agora você se tornou morno. Todos nós ficamos mornos, gente. Você acha que eu nunca me canso de fazer outra conferência? Agora eu amo muito vocês. Eu estou aqui porque eu amo vocês, porque eu amo a Deus.
Mas as pessoas perguntam, sempre, você está animada com a conferência?

conhece? Não. Eu não. Sabe por quê? Porque se eu fosse levada só pela empolgação, eu teria ficado sem combustível há muito tempo atrás. Sabe, novas coisas são muito empolgantes, mas quando já fizemos aquilo por 2000 vezes? Vamos, ouçam-me. Porque uma vez que a empolgação acaba, verdadeiros homens e mulheres de Deus usam a fidelidade. Por favor, ouçam-me. Uma vez que a sua empolgação acaba, é melhor você saber como ser fiel e continuar fazendo aquilo, não porque te deixa animado, mas porque foi isso que Deus te chamou para fazer, e você faz isso por amor. É quando você faz pelo motivo certo. Todos nos cansamos. Você se cansa de lavar pratos? Eu me canso de fazer outro sermão. Sabe, todos nos cansamos. Só estou sendo honesta com você, sabe? Todos somos humanos, certo? Quantos de vocês se cansam de fazer o que fazem o tempo todo? Segunda, terça, quarta, quinta. Sexta, sábado, domingo, segunda. Você, Holly, já se cansou de ter que ter mais um sermão para mais um domingo de manhã? Sabe, isso não significa que nós somos... Veja, vocês gostam de pensar que seus líderes são pessoas que flutuam em uma nuvem cantando glórias, aleluia, o dia inteirinho, sabe? Você acha que o diabo te persegue? Deveria estar aqui no meu lugar. Você me olha com estranheza, você quer falar sobre o diabo, Joyce? Bem, eu preferia falar de algumas coisas legais, doces, coisas que todo mundo aplaudiria, se alegraria, sabe? Mas eu preciso te dizer que o diabo odeia você. E é melhor você reavivar a sua fé e não ficar esperando que uma outra pessoa faça tudo por você na vida. Mais cedo ou mais tarde, todos nós precisamos enfrentar os nossos Golias. Porque Jesus foi levado pelo Espírito Santo ao deserto para ser tentado pelo diabo por 40 dias e 40 noites. Logo depois de ter conquistado a vitória, ele começou seu ministério público com poder. Porque ele teve que passar por isso, porque ele precisava, Deus precisava que Jesus provasse a si mesmo que ele poderia enfrentar o diabo e sair vencedor todas as vezes.

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3: Olá, olá, tudo bem? No ar mais uma edição do nosso Louve e Adore. Vamos começar bem esta semana. Hoje, segunda-feira, 29 de junho de 2026. A comunicação é minha, Luana Lima. E a gente vai ficar juntinho nas próximas duas horas, louvando e adorando através de grandes sucessos do mundo gospel. Você está na queridinha da cidade. Aumenta o som. Chegando Ingrid Santos, Grande Jeová.

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2: Luciano Camargo e Matos Nascimento quer vitória. Ministério Sarando a Terra Ferida é tudo por amor. E na primeira do bloco, abrindo a programação de hoje, Ingrid Santos, Grande Jeová. 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
2: 14:28.
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4: Uma excelente segunda-feira, onde quer que você esteja, uma ótima semana. Hebreus capítulo 11, versículo 1. Ora, a fé é a certeza de coisas que se esperam, a convicção de fatos que não se veem. Chegando Marcele Barbosa, me manteve vivo.

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2: Maravilhosa.

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1: Duda Canto entrega o seu coração pra mim. Shirley Carvalhares, Marcas da Dor, participação de Samuel Mariano. Marcele Barbosa me manteve vivo. Louve Adore na sua segunda-feira.
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0: 14 horas e 43 minutos.
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1: Que bom te ter com a gente, este é o nosso Louve Adore, hoje segunda, 29 de junho de 2026. Tá chegando Marcos Freire e Charles Vimes, vem me acalmar.

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1: Gislaine Milena, Fica Firme, Rose Nascimento, Respire Fundo, Marcos Freire, Charles Vimes, Vem Me Acalmar, Louve e Adore pra você.
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1: Uma excelente semana na paz e no amor de Deus. Muito obrigada por sua sintonia. Colossenses capítulo 3, versículo 15. Que a paz de Cristo seja o juiz em seus corações. Mariana Góes e Anderson Freire, A Cruz e o Trono.

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2: Tivemos este bloco Samuel Miranda, Coração de Joelhos, Kemuel e Tom Carr, Fiaba, Mariana Góes e Anderson Freire, A Cruz e o Trono. 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
6: 15 horas e 16 minutos.
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8: Dando sequência ao nosso Louve e Adore desta segunda-feira, tá chegando André Aquino e Som do Reino, Faz Chover.

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2: Louve Adore trouxe pra você Sara Farias, Deus dos Meus Pais, Midian Lima Jonas, André Aquino e Som do Reino, Faz Chover. É Louve Adore pra você.
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4: Reta final do nosso Louve e Adore desta segunda-feira. Ordã Teixeira, louvor origem, dai-me Jesus.

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2: Neide Martins, Se Fosse Fácil. Matheus Pereira, Acredito na Promessa. Ordan Teixeira e Louvor Origem, Dai-me Jesus. Fechando o nosso Louve e Adore de hoje, um beijo enorme pra você, que Deus te abençoe profundamente. Nos falamos amanhã. Tchau, tchau.
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4: 15 horas e 51 minutos.
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4: 15 horas e 52 minutos.

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3: 15 horas e 57 minutos.

0: 16:01.
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5: Alô você, graça e paz, como vai? Tudo bem? Uma excelente segunda-feira para você, para sua casa, para sua família. Está começando mais uma edição do Top Gospel, trazendo sempre as melhores músicas, as mais tocadas e mais pedidas da programação. Começamos mais uma semana e também entramos na reta final do mês de junho, né? Quantas coisas já vivemos nesses últimos dias? Vitórias, desafios, aprendizados e muitas experiências que nos fizeram perceber que Deus continua cuidando de nós em cada detalhe. Talvez você acordou na manhã de hoje preocupado com a semana que está começando, né? Com as contas, com os compromissos ou com alguma situação que ainda não encontrou solução. Mas a palavra de Deus nos lembra que o Senhor vai à nossa frente preparando o nosso caminho. Por isso, entregue esta segunda-feira, esta semana nas mãos de Deus e siga confiando. Hoje, dia 29 de junho, várias datas importantes marcam aí o nosso calendário. Hoje é dia do pescador, também dia do pescador amador, homenageando aqueles que trabalham ou praticam pesca, atividade tão presente na própria Bíblia, né? Hoje também é dia do dublador, esses profissionais incríveis que prestam suas vozes a personagens, filmes e produções que chegam até milhões de pessoas. Hoje também é dia do telefonista, profissionais que durante décadas, né? Conectaram pessoas e ajudaram na comunicação. Hoje já não existe tantos mais como no passado, né? Mas ainda existe em algumas situações. Nosso abraço. Hoje também é Dia Nacional da Aviação de Segurança Pública do Brasil, né? Reconhecendo o trabalho das equipes aéreas que atuam em resgates, salvamentos e operações de segurança. Hoje é dia do engenheiro de petróleo, profissionais importantes para o desenvolvimento energético do país e dia também internacional dos trópicos, né? Uma data que destaca as regiões tropicais do planeta e sua enorme diversidade natural. E ao falar do dia do pescador, lembramos que muitos discípulos de Jesus eram pescadores, né? Homens simples, trabalhadores que foram chamados para uma missão muito maior. Jesus diz: vinde a mim e eu vos farei pescadores de homens. Isso nos ensina que Deus pode usar qualquer pessoa em qualquer profissão para cumprir os seus propósitos. Pois bem, aumenta o volume do rádio porque o nosso programa já está no ar. Uma excelente segunda-feira, uma excelente semana para você.
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0: Aí a primeira sequência musical do nosso Top Gospel, oitavo lugar, André e Felipe, Jesus te ama de graça. Nona posição, Sara Farias, Chame a Jesus. E o décimo lugar ouvimos Léa Mendonça, Deus não faz acepção. Daqui a pouquinho tem Vaguinho, Nani Azevedo, Isaías Saad, muito mais pra você, não saia daí.
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3: 16:19.
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0: E já estamos de volta com o Top Gospel na sua rádio favorita. E chegou aquele momento especial de parabenizarmos aos aniversariantes desta segunda-feira, dia 29 de junho. Se hoje é seu aniversário, receba aí o nosso abraço e os nossos parabéns. Que Deus continue abençoando a sua vida, renovando as suas forças e abrindo portas de bênçãos em seu caminho. Que este novo ciclo seja marcado pela paz, pela saúde, pela alegria, pela presença constante do Senhor na sua vida, tá? Parabéns e muitas felicidades. E por aqui a gente segue com o melhor da música evangélica, as 10 mais da programação aqui no Top Gospel.
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0: aí mais uma super sequência do nosso Top Gospel nesta super segunda-feira. Quinta posição, Isaías Saad e Marcena, Deus de Detalhes. Sexta posição, essa linda releitura de Nani Azevedo e Estila, Deus Vai Fazer e Sonho de Deus. E também ouvimos na sétima posição, também releitura, Vaguinho e Matos Nascimento, Sou de Deus. Daqui a pouco tem mais.
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4: Boa tarde! 16:35.
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0: Ok, já estamos de volta no nosso terceiro bloco do programa Top Gospel. E no início do programa falamos sobre o Dia do Pescador, né? Os pescadores conhecem algo muito importante. Nem sempre os resultados aparecem imediatamente. Muitas vezes é preciso insistir, tentar novamente e lançar as redes mais uma vez. Em certa ocasião, os discípulos passaram toda a noite pescando e não conseguiram nada. Mas quando Jesus mandou lançar as redes novamente, o milagre aconteceu. Talvez você esteja vivendo um período assim. Você já tentou várias vezes, já orou, já trabalhou, já se esforçou, né? E parece que nada aconteceu. Mas Deus pode transformar uma noite de frustração em uma manhã de milagres. Não desista dos seus sonhos, não abandone a oração, não pare de acreditar, porque quando Deus entra na história, tudo pode mudar. E o nosso muito obrigado pela audiência, pela sua companhia aqui no Top Gospel. Vamos embora de mais músicas. Já já tem o nosso versículo do dia para sua meditação.
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0: você na terceira posição, Alisson Santos e Davi Sasser, Marca da Promessa. Também ouvimos na quarta posição, Elaine Martins, Fé e De Valor em Valor. Vamos agora para o nosso versículo do dia.
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2: Em Filipenses capítulo 1, versículo 6, está escrito: estou plenamente certo de que aquele que começou a boa obra em vós, há de completá-la até o dia de Cristo Jesus. Pai, Deus nos criou com um propósito, e antes mesmo de havermos nascido, Deus já nos conhecia, e foi Ele que nos fez desse jeito e planejou a obra que Ele mesmo há de fazer cumprir em nossas vidas. Por isso, Ele está trabalhando, operando, realizando, fazendo e edificando. Diante das adversidades que a palavra de Deus chama de provações, somos aperfeiçoados e somos aprovados mediante a nossa fé. O Senhor é quem começou a boa obra na nossa vida, portanto creia, Ele mesmo há de completá-la, pois tudo está debaixo do seu domínio. Pense nisso, Deus abençoe sua vida.
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8: 16:48.
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2: Muito bem, estamos chegando ao último bloco do Top Gospel. Nosso muito obrigado pela sua audiência, por fazer parte da nossa família todos os dias. Onde quer que você esteja, o nosso abraço, o nosso carinho, a nossa gratidão. Hoje enviamos um abraço especial aos pescadores, dubladores, telefonistas, engenheiro do petróleo, profissionais da aviação de segurança pública e todos aqueles que através do seu trabalho contribuem aí para uma sociedade melhor. Que Deus abençoe cada profissão e cada trabalhador. E para esta semana que está começando, leve esta certeza, a mesma mão que sustentou você até aqui continuará guiando seus passos nos próximos dias. Portanto, não permita que a ansiedade roube sua paz, não deixe que o medo enfraqueça sua fé. O Deus que cuidou do seu ontem já está cuidando do seu amanhã. Tá bom? Vamos de músicas e agora conferindo as duas primeiras colocadas do nosso Top Gospel.
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0: Tá aí a primeiríssima desta super segunda-feira, Regis Danese, Tu És Tão Bom Pra Mim, na segunda posição, Tom Carfi, Um Novo Dia. E estas foram as 10 músicas mais pedidas e mais tocadas da nossa programação. E o nosso muito obrigado pela sua audiência, pelo seu carinho, por fazer parte dessa programação. Desejo a você uma segunda-feira abençoada e uma semana cheia da presença de Deus. Continue firme, porque quem confia no Senhor nunca caminha sozinho. Um grande abraço e não se esqueça, quem não ama não conhece a Deus. Porque Deus é amor. Tchau.
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Meu povo querido, tá começando mais um Conexão Chrysler. Participe com a gente pelo WhatsApp ou pelas redes sociais, já mande sua mensagem, seu pedido e a sua canção preferida, tá bom? Que a gente já vai se reunir aqui nesse momento de muita corrente e fé. Vamos então mandar um abraço pro seu Jaime e também pra pastora Denise. Avisa pra todo mundo, a Aline Motta já está no ar.

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2: Aleluia. A palavra de Deus nos traz uma história de uma mulher que estava prestes a ser apedrejada pelos homens, mas o Senhor Jesus, que é o dono de todo perdão, trouxe o perdão para essa mulher e disse assim: mulher, onde estão teus acusadores que foram embora? Onde estão aqueles que querem te condenar? Eu não te condeno, eu te perdoo. Vai e não peques mais.

mereço. Jesus, perdoar o teu pecado. Deixa ele trazer até a sua vida o seu perdão. E creia que o diabo não pode acusar você.

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4: 17 horas e 17 minutos.
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6: Já estamos de volta e quem já chega com o coração cheio de fé é a dona Marta de Fortaleza, que diz o seguinte: Aline, estou passando uma luta aqui na minha família, mas tenho certeza que Deus está no controle. Manda para mim uma música bem bonita, um hino que vai renovar a minha vida, tá bom? Dona Marta, a próxima canção então eu mando para a senhora, que a senhora, enquanto estiver tocando essa canção, que a senhora louve ao Senhor com toda a fé, tá bom? Que a fé move montanhas. Vamos com mais na programação.

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É isso, gente. Já estamos de volta e talvez hoje você tenha acordado sem força, achando que não vai dar. Mas eu vim te lembrar que o teu valor não tá na opinião dos outros, tá no que Deus diz a teu respeito. E Ele te chama de filho, te sustenta com a mão dEle e já tá preparando um recomeço pra sua vida. Você não está sozinho e nunca esteve. Se o coração apertar, cante junto com essa canção. Vamos então à canção pra você louvar aqui no Conexão Prize.

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1: 17:45.
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1: 17:45.
3: De volta com você, e a palavra de hoje está em Isaías 41:10, que diz: não temas, porque eu sou contigo, não te assombres, porque eu sou teu Deus. Eu te fortaleço e te ajudo, te sustento com a destra da minha justiça. Gente, sabe o que significa, né? E mesmo com tudo parecer ruir, ele continua firme do seu lado. Deus não falha, Deus não atrasa, Deus age na hora certa. E é isso, tá? Antes de pensar qualquer bobagem, deixe o seu pensamento em Deus, que é ele que age na nossa vida. Vamos com mais aqui na programação.

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1: 18 horas e 4 minutos.
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4: Oi, povo de Deus, olá meu irmão, olá minha irmã, e aí, tudo bem com você? Que bom que estamos juntos, passou bem seu final de semana, descansou bastante, foi à igreja ontem, glória a Deus por isso. Chegou ela, segunda-feira, 29 de junho de 2026, cheguei, grata a Deus por mais uma semana juntos, louvando e exaltando nosso Deus, porque pra Ele, por Ele, são todas as coisas. Sejam bem-vindos a mais um programa Sertanejo Gospel. Você em casa, no trabalho, campo, estradas e rodovias, sítios e fazendas, criançada, meninada, com bom e suave é que os irmãos vivam em união, cumprimentando você também com a graça e a paz. Nosso Deus que excede todo entendimento. Sintonizado pelas ondas do rádio, pelo site, aplicativo Alexa, em qualquer lugar do Brasil e do mundo. Ótima semana. Eu sou Israel Ferreira. Já me segue no Instagram, viu? @ Israel Ferreira Locutor. Daqui a pouco no programa vai ter os Levitas. Vai passar também por aqui Marcos Nunes, Canarinhos de Cristo. Tem também a sua participação pelo nosso WhatsApp. Para começar bem o nosso programa de hoje, vamos meditar na palavra de Deus. Os que confiam no Senhor são como o monte Sião, que não se abala, mas continua firme para sempre. Salmos 125, verso 1. Meu irmão, minha irmã, na vida, muitas coisas acontecem que podem nos abalar. Mas quando confiamos em Deus, temos um alicerce forte que não se abala. Tudo mais pode desmoronar, mas a fé em Deus nos firma e nos protege da destruição. Deus é nossa rocha que nos protege. Na hora da dificuldade, do perigo, Ele está conosco lutando por nós. Nem sempre conseguimos ver a mão de Deus, mas no fim, Ele sempre traz justiça e salvação para quem é fiel. Quem confia em Deus e obedece tem uma segurança que mais ninguém tem. Você concorda comigo? Então diga amém. Sertanejo Gospel está no ar e começa bem, muito bem, com Luiz Felipe. Tenho Vida Agora.
5: 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Vamos lá! 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

0: Sandro Nazireu, a música Adora os Levitas, juntos para sempre. Para começar bem nosso encontro dessa segunda-feira, última semana do mês de junho, glória a Deus por isso. E olha, daqui a pouquinho também no programa tem homenagem para você que deve fazer o aniversário hoje. Eu volto já.
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4: Ô, Jadinha, tudo bem, Jadinha? Como é que tu tá, homem?
5: Uai, eu tô bom, facão.
4: Uai, hein? E o teu irmão mesmo, como é que tá ele? Eu nunca mais vi ele.
5: Esse, senhor, vou te contar, senhor. Ele tá dando trabalho demais. Que é isso? Mais outra vez, senhor, dando trabalho. Ele comprou um carro e pegou, senhor, e foi pra Goiânia. E outro sem a carta. E ele foi descer na Avenida Independência ali, senhor. E ele tinha uma blitz tão grande lá embaixo e parou ele. O policial chegou nele e falou assim: escuta, cadê a carta? Ele olhou e falou assim pra ele: ué, e eu por acaso fiquei de escrever pra você, seu guarda?
4: Paciente descobriu um lugar bom, mais bom pra pegar a capivara, homem de Deus. Olha, ontem ia eu e o pastor, mas quando na hora que nós foi sair, arrumar mais traia pra moto na caçar as capivaras lá, o pastor lembrou que tinha culto. Rapaz de Deus, ele disse: não, amor, eu não posso matar o culto hoje, não. Não posso faltar o culto hoje, não. Hoje não tem jeito de faltar. Eu digo: e as capivaras, homem? Ele falou assim: não, deixa pro outro dia. Eu digo: ah, então vou só mesmo. Rapaz, eu entrei dentro da mata, dentro. Tô lá caçando. Aí, rapaz, aí, parceiro, tu não sabe o que aconteceu. Ele me contou pra mim que chegou lá num momento de fazer uma oração forte. Chegou uma senhora e disse: olha, minha vida tá toda atribulada, tá tudo danada. Ela não era crente, não, desviada. Ela disse: olha, minha vida tá amarrada. Pastor, ore por mim. Pastor disse: sim, então fique-se de pé que eu vou orar. Botou a mão sobre a cabeça dela e tá lá orando. Todo enfermo, toda obra de macumba. A mulher começou a cair, homem, que ela começou que desmaiou, ele escutou o tiro. Tá, e foi morrer o capivara.
6: Boa noite.
7: 18 horas e 19 minutos. 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
0: No clima de mais uma semana que seguimos juntos, obrigado a sua audiência, sua companhia. Estamos na estação inverno. Fala pra mim como é que tá a sua cidade. Chovendo, tá frio, tá mais ou menos. O importante é que estamos juntos louvando o nosso Deus com o Sertanejo Gospel, que traz agora Campeiros de Cristo com o Silvão Oliveira. Eu prefiro Deus.

0: Silvão Oliveira, Escola de Deus. Marcos Nunes, Confia no Pai. Que sequência, sempre uma música melhor que a outra pra você ligado aqui no nosso Sertanejo Gospel. É a primeira vez por aqui? Fica à vontade, tá? Vou pro intervalo e volto com muito mais.
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1: Boa noite.
3: 18:29.
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0: Que coisa boa ter você por aqui também, sintonizados em mais um Sertanejo Gospel. Obrigado a sua companhia pelo site, pelo aplicativo, também pela Alexa. Uma ótima segunda-feira. 29 de junho, última segunda-feira do mês. Hoje é seu dia, é o seu aniversário. Então, olha, parabéns pra você nessa data querida. Muitas felicidades, muitos e muitos anos de vida. Que o Senhor te abençoe, te dê santidade, muitos anos de vida, muitas felicidades. Parabéns, meu irmão. Parabéns, minha irmã. Feliz aniversário. Feliz nova idade. Hoje é o dia do pescador, dia da telefonista, dia do chaveiro, é também dia do dublador, versão brasileira. Ah, é muito bom fazer essa vinheta, como dizem, né, na comunicação. Mas olha, também é dia nacional da aviação de segurança pública. É também feriado municipal em Petrópolis, Rio de Janeiro, dia do colono alemão lá em Petrópolis. É também feriado em Alto do Rodrigues, Rio Grande do Norte, Boa Vista, Roraima, Capinópolis, Minas Gerais, Carapicuíba, São Paulo, Cajazeiras na Paraíba, Caririaçu no Ceará, Conceição das Alagoas em Minas Gerais, Divino também em Minas Gerais e outras várias cidades do Brasil também tá aí curtindo o feriado nessa segunda-feira. Agora, já que é o seu dia, o seu aniversário, em sua homenagem tem André e Felipe, emoção ao vivo, chorar pra quê?

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0: Isaías Oliveira com Nicole Souza, Amor da Minha Vida, Canarinho de Cristo, Espírito Santo. Que sequência! E é isso que nós fazemos, levar o melhor da música evangélica sertaneja pro seu coração, aqui no nosso programa que volta já.
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0: Facão, rapaz, essa noite eu não dormi de jeito nenhum, só.
1: Ué, eu tô vendo mesmo, seus olhos estão tá meio inchados. Por que tu não dormiu, homem?
0: Rapaz, eu não sei da onde que saiu um rato comodão, rapaz, do tamanho de um gato. Começou a andar em cima da cabeceira da cama assim, a mulher gritou com aquele negócio. Aí ela começou a gritar, paciência, mata, mata, mata então, uai. E ela, você sabe que eu tenho medo de rato, né? E eu falei, eu não vou matar não. Ela mata, mata, e começou a gritar, e eu peguei o rato, subi em cima da cadeira, e o rato começou a subir também, eu subi em cima da mesa, e ela mata, mata, mata. E nós morávamos num apartamento embaixo, e tinha uns vizinhos em cima, sabe? Aí os vizinhos começaram a escutar aquele barulheiro, pá, pá, e mata, mata. Aí a vizinha falou assim, nossa, meu bem, acorda, acorda. Ó, o vizinho lá embaixo tá querendo matar a mulher dele. E a minha mulher, mata então, mata, e o pá, pá. Aí a vizinha falou assim, liga pra polícia, liga pra polícia. Aí o marido dela pegou e ligou pra polícia, a polícia chegou lá e bateu na porta. E a minha esposa pegou e... mata, mata então. A polícia bateu, arrombou a porta e chegou lá, não é querendo matar um rato.

0: 18:44.
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2: Coisa boa também ter você por aqui, ótima semana, bom e suave é que os irmãos vivem a união, você sabe, né? É o nosso verso de abertura aqui no Sertanejo Gospel. E olha, pra fechar bem o nosso bloco final de hoje, tem Gerson Rufino, Eu Quero Ser Fiel.

0: sou César e Bené, Deus tem promessas, amém, eu creio e recebo em nome de Jesus. E assim que encerramos o programa dessa segunda-feira, 29 de junho, não desliga o seu rádio. Na sequência, mais um programa maravilhoso chegando para abençoar a sua vida e sua família. Amanhã, no mesmo horário, eu te encontro com mais um Sertanejo Gospel. E até lá, você me empresta o seu coração, empresta. Tchau.
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2: 18 horas e 54 minutos.

0: Brasil. As notícias do governo federal que movimentaram o país no dia de hoje.
1: Boa noite.
2: Boa noite para você que nos acompanha em todo o país.
1: Segunda-feira, 29 de junho de 2026.
2: Vamos ao destaque do dia. Apoio a bons pagadores.
1: Desenrola adimplentes. Permite substituir empréstimos mais caros por financiamentos com juros menores.
2: A iniciativa busca reduzir o peso das parcelas do orçamento, prevenindo o endividamento. Pablo Mundinho.
3: A ideia é substituir juros de até 12% por juros no máximo de 1,99% ao mês.
1: E ainda, incentivo também para quem está em dia com o FIES, o Fundo de Financiamento Estudantil.
2: Após se formar, o estudante poderá receber crédito para montar seu próprio negócio.
1: É o FIES empreendedor. Graziele Bezerra.
4: O governo do Brasil estima que em um universo de 500 mil beneficiários adimplentes, exista um público potencial imediato entre 50 mil e 125 mil pessoas.
2: Vamos falar também sobre restituição do imposto de renda.
1: Amanhã será pago o segundo lote a mais de 9 milhões e 500 mil contribuintes.
2: É o maior número de pessoas já beneficiadas de uma só vez.
1: Hoje, na apresentação da Voz do Brasil, eu, Mariana Jungmann e Luciano Seixas.
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1: Trabalhadores informais que têm dívidas, mas que estão com os pagamentos em dia ou com no máximo 3 meses de atraso, poderão aderir ao Desenrola Adimplentes.
2: A ideia é dar um alívio no orçamento dessas famílias, que poderão refinanciar seus contratos pagando juros menores, de no máximo 1,99% ao mês.
1: O novo Desenrola foi lançado nesta segunda-feira e os interessados já podem aderir ao programa.
5: Organizar as contas, pagar menos juros e evitar que novas dívidas comprometam o orçamento das famílias. É o objetivo das novas medidas anunciadas pelo governo do Brasil para ampliar o acesso ao crédito e incentivar quem mantém os pagamentos em dia. O Desenrola Adimplentes, lançado nesta segunda-feira pelo presidente Lula, amplia o alcance do programa que já ajudou mais de 7 milhões e meio de famílias na reorganização financeira. Agora, o foco passa a ser quem trabalha na informalidade e mantém as contas em dia, mas enfrenta juros elevados no crédito pessoal. A proposta permite substituir empréstimos

0: trabalhadores informais que tenham operações de crédito pessoal de até 15 mil reais, com pelo menos 4 parcelas pagas e no máximo 90 dias de atraso. A ideia é substituir juros de até 12% por juros no máximo de 1,99% ao mês, explica o ministro Durigan.
1: A situação atual do trabalhador informal, que paga taxa de juros de 6 a 12% ao mês, nós estamos dizendo, nós vamos te dar uma nova linha para você extinguir essa taxa de juros e essas condições que hoje você é submetido.
0: O pacote também amplia o uso do FGTS como garantia no crédito consignado privado. A utilização é opcional e vai permitir ao trabalhador formal contratar empréstimos com juros limitados a 1,99% ao mês, reduzindo o custo do crédito e ampliando o acesso a condições mais vantajosas. Segundo o governo, as medidas fortalecem a política de reorganização financeira das famílias brasileiras. A estimativa do Tesouro é aportar cerca de 4 bilhões de reais para atender o novo programa. Reportagem Pablo Mundim.
2: Os participantes do programa ficam com o CPF bloqueado para apostar em jogos online, as chamadas bets, por um período de 6 meses.
3: As informações sobre o Desenrola estão no portal gov.br ou nos bancos oficiais Caixa Econômica e Banco do Brasil.
2: E dentro do programa Desenrola Adimplentes, o governo do Brasil desenvolveu também uma linha de crédito voltada para beneficiários do FIES.
3: Com a novidade, quem mantém as parcelas em dia agora tem um incentivo para abrir ou expandir o próprio negócio com juros mais baixos.
4: O programa FIES Empreendedor é destinado a profissionais graduados que desejam abrir ou expandir seu próprio negócio, contando com linhas de crédito mais acessíveis. Podem aderir aqueles que pagaram em dia as últimas 36 parcelas do programa, sem histórico de renegociação no período. No caso de pessoa física, com limite de financiamento de até 80 mil reais e prazo máximo de pagamento de 60 meses, incluindo até 6 meses de carência. Para pessoa jurídica, com limite de financiamento de até 180 mil reais e prazo máximo de pagamento de 96 meses, incluindo até 6 meses de carência. Em uma simulação de empréstimo de 80 mil reais em 5 anos, por exemplo, o custo total cai de 143 mil reais para 106 mil reais, caso o beneficiário seja um estudante do FIES com as contas em dia. Nesse caso, a economia final supera os 37 mil reais. Segundo o ministro da Fazenda, Dario Durigan, o programa é um estímulo à adimplência.
1: Se ele seguir pagando em dia, ele vai ter uma linha de crédito que vai ser a menor linha de crédito, com a menor taxa de juros que nós temos para o empreendedorismo no país.
4: Ainda de acordo com o ministro Dario Durigan, com taxas de juros de 0,87% ao mês, o programa tem uma das melhores linhas de crédito que cabem no bolso de quem está começando a empreender.
1: O adimplente que seguir pagando em dia vai ter pelo menos 37 mil de benefício e é para esse estudante que está querendo deslanchar no seu primeiro negócio que nós estamos abrindo essa linha, dando um estímulo ao bom pagador do FIES.
4: Para o ministro da Educação, Leonardo Barchini, a linha de crédito dará igualdade de condições aos egressos do ensino superior.
5: Com essa linha de crédito, nós vamos conseguir dar oportunidade a esse jovem para que ele possa de fato empreender. Vão dar um retorno para a sociedade igual os jovens do ProUni, do FIES, do Reúne, da expansão, da lei de cotas.
4: O governo do Brasil estima que em um universo de 500 mil beneficiários adimplentes, exista um público potencial imediato entre 50 mil e 125 mil pessoas. Uma parcela expressiva desse grupo já possui CNPJ ativo, o que demonstra uma demanda real por capital de giro para alavancar seus negócios. Reportagem Graziele Bezerra.
2: E o presidente Lula enviou hoje ao Congresso Nacional projeto de lei complementar que aumenta de forma progressiva o teto de faturamento do MEI, o microempreendedor individual.
3: A meta é chegar a 140 mil reais até 2028 e permitir a contratação de 2 empregados.
2: Atualmente o teto é de 81 mil reais por ano. A medida pode beneficiar 13 milhões de microempreendedores individuais registrados.
3: Com o aumento, o governo quer fortalecer os pequenos negócios e incentivar a geração de empregos. Quem comentou foi o presidente Lula.
6: Muito dinheiro. na mão de poucos significa pobreza. E quando a gente faz, manda um projeto de

0: desses dizendo que pouco dinheiro na mão de muitos é uma distribuição de oportunidade de riqueza. Portanto, eu acho que o Congresso Nacional vai fazer um esforço muito grande, se Deus quiser, e votar isso o mais rápido possível, para que a gente possa favorecer aquelas pessoas que mais precisam de crédito.
1: O ministro do Empreendedorismo, da Microempresa e da Empresa de Pequeno Porte, Paulo Pereira, destacou as medidas para estimular o MEI.
2: Vamos dizer que é um momento histórico, né, para os microempreendedores individuais do Brasil, quase 10 anos sem aumento, de modo que é uma medida que tem um impacto muito grande, presidente, e que se insere num conjunto de medidas que o senhor tem feito para os empreendedores. Então, em primeiro lugar, as linhas de crédito que o senhor agora está trabalhando, presidente, para que a gente lance um grande parcelamento para os MEIs, para que eles possam regularizar a sua situação, quer dizer, esses 3 milhões que são MEIs e que hoje tem alguma situação de inadimplência vão poder regularizar a sua situação, e uma série de outras medidas, como a expansão do Contrata Mais Brasil, a linha de crédito que foi apresentada hoje no Desenrola Empreendedores. Então, só para dizer, um dia histórico, mas inserido num conjunto de esforços do senhor pelos empreendedores brasileiros.
3: Para ajudar a conter a alta do preço do petróleo, o governo abriu crédito extraordinário de 550 milhões de reais para apoiar a importação do diesel.
1: A Agência Nacional do Petróleo, Gás Natural e Biocombustíveis será responsável pelo repasse aos produtores.
4: O governo do Brasil abriu um crédito extraordinário de 550 milhões de reais para apoiar a importação de óleo diesel de uso rodoviário. A medida publicada nesta segunda-feira, 29, destina os recursos ao Ministério de Minas e Energia para viabilizar uma política de subvenção operada pela Agência Nacional de Petróleo, Gás Natural e Biocombustíveis, ANP. A iniciativa tem caráter emergencial e temporário e busca reduzir os efeitos da alta dos preços internacionais do petróleo sobre a economia brasileira. A medida foi criada após o aumento da instabilidade no mercado global, provocado pelo agravamento do conflito geopolítico no Oriente Médio. A ANP será responsável pelo repasse da subvenção aos importadores de diesel, com critérios baseados no volume comercializado e na diferença entre o preço de referência e o valor definido para o produto. Como a despesa não estava prevista no orçamento de 2026, o governo precisou abrir o crédito extraordinário para garantir a execução da política. A medida atende os critérios de urgência e imprevisibilidade previstos na Constituição.
5: Claudimário Carvalho, para a Voz do Brasil.
3: Em julho, a bandeira tarifária de energia seguirá amarela, indicando a cobrança de taxa adicional sobre as contas de luz no mês.
1: O anúncio foi feito pela Agência Nacional de Energia Elétrica, ANEEL.
3: Com isso, os consumidores vão pagar um adicional de R$ 1,88 para cada 100 kWh consumidos.
1: A bandeira tarifária está amarela desde

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2: 19 horas e 18 minutos.

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2: 19:24.
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1: 19 horas e 26 minutos.

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1: Existe alguém torcendo por você, meu irmão. 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